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7: 9 e 6.
8: Bora lá? Tô aqui, ó.
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8: E ele chegou com tudo, outubro tá na área. Temos aí o outubro rosa, outubro prata também. Mas aqui é o outubro de sucesso, é um mês inteiro de música boa, todo momento aqui na nossa programação. Você curte, você canta e você fica antenado com tudo que é sucesso. Falando em sucesso, chegando agora, cortando as BR com o Fido Mijeca.

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0: Pedro, Paulo e Alex com Ana Castela aqui pra você no nosso território. Sônia de Oliveira passou por aqui, tá ouvindo a gente pelo aplicativo, ela que fala de Barretos, eita coisa boa Barretos, hein? Beijo pra você, Sônia, obrigada pelo carinho, viu? Pedidomusical.com.br, pede a sua moda por aqui também.
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7: 9:20.
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4: 923.
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4: 927.
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1: 31.
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5: Feliz outubro pra você, viu? Tamo junto.
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5: Bora lá que domingo tem votação. Já atualizou o seu e-título por aí? Ah, bacana. Agora a gente ouve o som do Bruno e Denner com o Murilo Huff.

Unanimidade é o som do Vitor e Luan passando por aqui no nosso território, do nosso palco, diretamente para os seus ouvidos, para você curtir de boa em casa, no trabalho, no seu trajeto, nas suas atividades, no que você estiver fazendo, hein? E na nossa próxima hora tem o som do Diego e Vitor Hugo, tem João Neto e Frederico e uma galeraça para cantar para você.

0: Obrigado, obrigado.
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2: 9:48.

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4: 952.

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4: 956.

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4: 9h58.
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0: Boa noite.
1: 10 e 2.
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6: 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Tamo junto!
7: É 13, de ponta a ponta.
8: Bora, bebê!
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8: Com certeza, só música boa, só paulada, só modão aqui no capricho, hein? Um ótimo 1º de outubro para você que tá de rádio ligado com a gente, que seja um mês incrível aí de muitas oportunidades, de sorrisos, de muito amor no coração, sempre, de gentilezas, né? Claro, de muito sucesso. E isso você ouve aqui na nossa programação. Diego e Vitor Hugo, Equilíbrio.

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Olha eles aí, Thierry e Luan Santana. Luan Santana, que agora é considerado bilionário, tá? Tá com uma fortuna aí que, meu Deus do céu, haja vida pra gastar essa bofunfa toda, né? A gente volta já com mais modão por aqui na nossa rádio.

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3: 10 e 19.
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0: Petit.
1: 10:21.
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6: 10:26.

0: 10h30.
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0: abraçando aqui toda a nossa região e todo o Brasil, curtindo aqui o nosso som.
1: Isso que é programa.
0: Opa, paulada do I dessa aqui, hein? Para, pensa e volta, Yasmin Santos.

0: quero que se vá.
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2: PH e JV, Júlia e Rafaela.
3: Janta nós de novo.

ex de alguém, ex de alguém. Maiara e Maraísa, as irmãs do sertanejo por aqui no nosso território, você aproveitando a sua quinta-feira, o seu 1º de outubro por aqui com a gente, saudando esse mês maravilhoso. E ó, na sequência tem mais modão por aqui. Enquanto isso, baixa o nosso aplicativo aí, é gratuito e leva a gente com você, bebê.

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2: Bora, João Gustavo.
3: Vai, Murilo.

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1: 10:46.
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0: 10h48.
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0: daqui um mês e pouco, igual eu tô agora. Me fala aí se vale a pena.
1: Vale não, viu?
0: Valeu, Goiânia!
1: E aí, Arnaldo?
0: Obrigado.
2: Boa noite.
3: 11:01.
4: De volta pra todo o Brasil aqui, ó, no app, nas plataformas. Segue a gente lá, marca o nosso arroba, tá?
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4: Ainda é hoje, Fidu Mijeca.

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Não é qualquer coisa que nos satisfaz. Não tem em cima do muro, não tem chove, não molha. 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Ou congela ou pega fogo. Ou vai ou racha. Ou é oito. Ou é oito. 880, Luiz Henrique Léo. Yeah. Com a gente assim, ó.

8,80. Também acho, é isso mesmo. Ou é ou não é, né? Luiz Henrique Léo dando muito bem o recado por aqui no nosso território sertanejo. Vamos que vamos, o Brasil tá conectado. Alô, Curitiba, simbora Paraná. Alô, Floripa também de rádio ligado com a gente. E Guarulhos, São Paulo. Tamo junto.

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2: Bruno Rosa, Leite Romário.
3: Cerveja de socorro, meu amigo.
2: Essa é pra sofrer, viu?

0: 11:25.
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0: 11:32.
1: Faz barulho aí, bebê, simbora.
2: Na boa, volume 12. Esse é o meu programa, no meu território, sertanejo.
1: Mais uma deles aqui no nosso território. Agora tem Câmera da Frente com Zeneta e Cristiano.
3: Essa é pesada, hein?

0: Vou te pilhar no gelê.
1: Mari Fernandes fazendo bem o seu papel de amiga por aqui. Fechando a nossa porteira de hoje, dessa quinta-feira, esse foi o nosso território sertanejo. Gratidão, meus amores. Eu fico por aqui, mas é claro que amanhã eu tô de volta no mesmo horário pra gente poder, ó, sextar no grau, hein? Pra tocar no paredão amanhã, bebê, com certeza. Fica na paz aí, que o papai do senhor abençoe e até amanhã.

0: 11:45.
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2: Arroba Evonei Fernandes no Instagram. Tá no Grale, chama. Essa é doída, viu?

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Ô, irmão, me ajuda nessa aí, né, cara?

0: Faz o L.
1: Caio, Breno. Tamo junto.
2: Meia-noite e 43.
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2: E agora chegou a hora de meter pressão, galera. Ah, cê é louco, bicho.

0: As meninas de Campo Grande são top demais. Que isso?
1: Salão.
2: 1:28. 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

Essa música fala que simplesmente traição não é erro, é uma escolha. A gente tem esse direito de escolher, né?

0: Bom ter você por aqui.
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0: gente, foi muito bom estar com vocês, garoto. Boa, rapaziada, tô pesado, hein?
1: Não, não, legal.
0: Abraço, minha gente. Muito
1: obrigado.
0: Bom.
1: Obrigado.
0: Obrigado de goel, garoto.
2: 2:59.

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0: 3h45.
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0: 3h45.

0: lado pra cantar com a gente. Nosso amigo Miltinho Viana, canta, Miltinho.
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0: Então, gente, estamos chegando agora às 5:05. Bom dia para vocês. Lembrando que esta é sua Rádio Clube em 87.9. Diretores Petronilho Alves de Moura e Carlos Martins. Lembrando que hoje, né, gente, hoje é sexta-feira, final de semana tá aí, sexta-feira, dia 2/10/2026, né, o ano tá indo embora, turma. Manhã boa, manhã de sexta-feira, final de semana, com chuva, né, gente, graças a Deus, né. Chuvinha fininha e constante, aquela que mói o caboclo, né, essa daí que é boa, essa que refresca. Obrigado ao nosso bom Deus, né? O Pedrão lá de cima mandou essa água pra nós, que coisa boa, né, gente? Então, este é seu Sertão Caboclo, eu sou o Divino Dantas, estou por aqui até às 8. Vou trazer muito modão sertanejo pra você aí do outro lado do rádio, né? Meus amigos de fazenda, a turma de curral, a turma de chácara, bom dia pra vocês, obrigado. Tem uns garios, varredores, as varredoras de rua, eu quero deixar um bom dia pra essa turma nossa, os motoristas, né? A turma da buleia, bom dia também pra vocês, os guarda noturno e os padeiros. Bom dia, turma! Então, essa turma da madrugada, a turma que torce a orelha do rádio, que liga o rádio cedo, que pilota o Jeep, que faz o café da manhã, bora, bora! Chuva boa, graças a Deus, o bom pai mandou pra nós só tem a agradecer que o calor tava demais, né, gente? Chegou, né, a tão sonhada chuvinha pra nós aí, obrigado a Deus aí, né? Vamos agradecer o nosso papai do céu por essa maravilha, né, gente? Isso é melhor do que dinheiro, pensa numa manobra boa. Olha, então, vou deixar um bom dia também para as cidades vizinhas, obrigado a vocês aí também que faz companhia para nós, obrigado, viu, turma? Tamo junto, vamos até às 8, vamos trazer moda. O telefone já tá até liberado, ó, fica à vontade aí.
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0: Então, telefone liberado, nós já vai começando e trazendo os modão pra vocês. Obrigado também à turma da rede social, do aplicativo e do site Rádio Clube. Fica à vontade aí, viu, turma? Tamo junto aí, né? Bora então, sextou? Vamos começar então? Então vamos lá, meu próprio destino é a primeira, nós traz os modão, tá na clube, tá bom demais. 5:08, bora começar tudo por quê?
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0: 5:11.
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0: 5:14.
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0: Que isso, é? 5 horas 18, ela chorou de amor.
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0: Então, turma, tô de volta aí, 5 horas e 18, né, gente? Chuva boa, graças a Deus. Deus é bom demais, né? Mandou uma aguinha pra nós, né, Silvano Cabelo de Mola? Bom dia a toda a turma lá da Calândia, Maria Divina, Robertão Latada, Silvana, a turma toda, obrigado a vocês, bom dia. Olha, eu vou trazer mais modão, tem gente lá do outro lado, véi chegou também, véi, moiou hoje. Rapazinho, chegou Alex, o Biano, aí será que... Não, ele falou que a chuvinha tá boa demais, não deu nem pra moiar, não. Veio rápido, né, velho? Pegou a estrada com quem hoje? Hã? Pegou uma carona com o Fernando Oliveira. Fernando Oliveira, bom dia, meu parceirão aí, um grande abraço, né? É, hoje ele trouxe o velho, rapaz, tá vendo aí? Bom demais, velho. Vamos trazer moda então, milionário José Rico, tem gente lá do outro lado, parece que é o Dairão. Bom dia, Dairão, tá no curral puxando creme?
2: Bom dia, irmão. E aí, né? Tá as coisas tudo tranquilo?
0: Bom demais, né?
2: Chuva boa, tranquilo,
0: oh, chuva
2: né?
0: Boa, né, cara?
2: Bota modão pra nós aí.
0: Ah, agora.
2: Nós é rico pra carne.
0: Agora.
2: Tá na cruz, tá bom demais. Bora,
0: bora. Bora, Dairão. Bom dia. Dairão, o curral é tampado, é? É porque tava chovendo ainda pouco, né? Mas a chuvinha fininha, a chuvinha é até bom, né? Mas moia, o velho falou o que que é, velho? O velho falou que é de moiar bobo. Ê, velho. Mas essa daí que refresca, né, gente? Essa chuva constante aí que refresca mesmo. É a chuva que moe a terra de verdade, né? Bom, vamos trazer moda aqui. Milionário José Rico, a carta. Dairão, obrigado pelo carinho da audiência, viu? Um grande abraço. Gente, se é que nos tempos de hoje ainda tem curral aberto ainda, né? Por cima, do lado fechado, mas por cima não é coberto, né? Ainda tem muito lugar assim, né, gente? Mas a maioria hoje já tá no galpão, né? Já organizou tudo, já tem até ordenha, né, Dairão? A turma puxa o creme na ordenha, né? Mas tem gente que ainda pega na teta da vaca. Dairão, bom dia, obrigado, viu? Ele e toda a turma, ligado? Milionário José Rico, a carta é moda, hein? Que foi, velho? Ah, o velho tá procurando, Dairão. Você tem cachorro aí na área.
3: Tô com paciência hoje.
0: Ele tá nervoso.
3: Tem uns vizinhos lá perto da minha casa, lá, ó. Fica reclamando do meu cachorro. Diz que o meu cachorro tá correndo atrás dos outros de bicicleta na rua.
0: Não, velho, isso aí não...
3: Vai mentir pra lá, nem bicicleta meu cachorro tem, senhor.
0: Não, velho.
3: Tibungo.
0: Não adianta você ficar com raiva de você. Não existe, não, velho. Isso aí, cachorro vai correr mesmo, é normal, velho. Da natureza dele, latir e correr atrás dos outros. Pensa, não. Tem uns que é mais educado um pouquinho, né, gente? É, o Robertão trancadeiro não deixa nada. O Robertão e a Maria Divina é trancado. O Luizão de Perona também não sai pra rua, não, velho. Milionário José Rico, a carta. E tem ainda, vou trazer em tempo de empreitada. Moda boa essa daí, viu?

0: Então, né, gente? Tem gente lá do outro lado, daqui a pouco eu vou atender a turma que já tá no WhatsApp, obrigado a vocês, gente. Daqui a pouquinho eu vou atender a turma aí do outro lado, beleza, gente? Empreitada perigosa, tinha um Carreiro e Pardinho, modão de qualidade essa daí, viu? Moda boa, vou deixar pra turma que tá no curral. Tem a turma também que tá esparramada, os guardas noturnos, padeiros, vou deixar pra eles, viu? 5:22, milionário José Rica Carta. É moda de qualidade, tá na clube, tá bom demais.
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0: 5:27.
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8: É, turma, 5h33, bom demais, né? Essa chuvinha foi maravilhosa, mandado por Deus, né, gente? É, lembrando a vocês que domingo tem eleição, né, gente? Então as pessoas viram tudo que puderam ver aí no horário político, acompanharam tudo. Agora é hora de colocar a cabeça no lugar, domingo na paz, e escolher o seu representante, né? Que é 4 anos, viu, gente? Lembra bem. Você vai escolher uma pessoa para ficar 4 anos junto com você, né? Governando o país, né? Tem política para presidente, tem para deputado, tem para governo do estado, tem para deputado federal, estadual e senadores, né? Senador é 2 senadores que tem que se eleger, né? Então, né, gente? Então você tem que refletir bem, né? Porque domingo tem eleição, que essa chuva veio para acalmar os ânimos aí, para domingo tá fresquinho aí, para pessoa ir lá votar e escolher o seu representante. Beleza, então, vamos tocar o bonde por aqui, Léo Canhoto e Roberto, último julgamento, tem gente lá do outro lado, deixa me ver quem tá de lá. Parece que é... Deixa eu ver aqui, calma aí.
9: Ô, Divinão, bom dia aí.
8: Bom dia, como é que tá aí?
9: Divinão, eu quero ouvir a música do Zé Corto Robertinho, último julgamento.
8: Essa é boa.
9: É o Carlos Antônio.
8: Ô Carlos, bom dia. Tá bom?
9: Chácara Boa Esperança.
8: Chácara Boa Esperança.
9: Tchau, muito obrigado.
8: Beleza, vamos trazer pro Carlos Antônio, né? Chácara Boa Esperança. Tá ligado na clube, tá na clube, tá bom demais, né, Carlos Antônio? Olha o modão do Léo Canhoto Roberto, último julgamento, essa moda é top de linha. Que foi, velho? Ah, o Carlos Antônio, velho, tá com um problema, que? Não, você veio de que hoje, velho?
7: Pega essa caminhonete sua e soca ela véio, na
8: garagem. Não,
7: tá
8: doido? Eu não vim de caminhonete,
7: não. Não, rapaz.
8: Olha, tá com velho ingrato.
7: Eu condição monetária.
8: É, comprou o carro?
7: Eu cria a minha disposição.
8: Coisa boa, hein, velho?
7: Hoje eu decidi vir de Bremidá.
8: É bom, né, velho? É coisa boa.
7: Eu andava de a pé, coisa e tal.
8: É, melhorou, né?
7: É, rapaz. BMW é uma carroça nova que eu comprei agora.
8: É uma carroça zero
7: eu
8: bala?
7: Eu tenho uma BMW, uma Chevrolet e tem também uma Fiat.
8: Isso é quantos cavalos, esse motor aí?
7: Carroça linda, tô com uns cavalão, rapaz.
8: É?
7: É Bragança, mas é bom, viu?
8: É bom demais, né? Aí, Carlos Antônio, velho, agora adquiriu uma carroça aí. Bom demais, velho, coisa boa, né? Pelo menos não tá andando de a pé, já ajuda, né? Então, nós vamos trazer moda pra ele, ele tá lá na Chácara Boa Esperança. Vamos mandar modão. Léo Canhoto e Robertinho, último julgamento, né? A dona Eva também tá do outro lado do rádio, ela falou que a chuva foi geral, foi boa, em Palmeiras de Goiás também caiu uma aguinha, né? Passarinho mensageiro, tá deixando pra todos os seus familiares e amigos, tá deixando pra todos os comunicadores, né? E pra quem tá no pé do rádio, né, dona Eva? Bom dia, obrigado pelo carinho da audiência, viu? Em comemoração que a chuva veio, né, velho? Nós vai trazer o João Mineiro e Marciano, chuva de maio, olha a moda, gente. Essa então nós vai deixar pro Dinho Sabará. O Dinho Sabará da Calândia também já tá de pé, velho. Vai falar o vizinho do Luizão, né? É, Luizão de Perona? Não, não sei. Não, velho. Vai quer saber duas vidas, casa, moço. 5:37, Dinho Sabará, bom dia. Obrigado a você também pelo carinho na audiência. Você e toda a fã. Levanta é cedo esse caboclo aí, viu? É cedo, não, ele pula cedo, velho. Não, isso aí é direto, né? Pula cedo, cedo mesmo. Que foi, velho? Não, velho, esquece esse negócio de ar-condicionado, velho. Ô, meu Deus. Deu uma refrescada boa, não vou ligar, não. Eu não vou ligar esse trem, não. Não, não, vou ligar,
7: nossa,
8: não.
7: Nossa, mas anda fazendo calor, hein?
8: Não,
7: nossa,
8: já
7: tá
8: melhorado.
7: Tão calor,
8: não vou ligar,
7: que
8: não.
7: Eu tava mais minha namorada, assim, naquele momento, sabe?
8: Robertão é latada.
7: Eu falei assim, amor, tava naquele clima gostoso, eu falei assim, amor, fala uma coisa quente pra mim, assim, gelo verde.
8: Gelo verde, ah, não.
7: Tomar banho na foda, rapaz. Trem tá calor, tá na
8: sombra, hoje não, hoje não ligo, não. Hoje tá
7: condicionado.
8: Não, hoje tá beleza. Pode abrir a porta, a janela, faz o que você quiser. 5:38, João Mineiro e Marciano, chuva de maio. Quero deixar um bom dia também ao geral, aliás, o Divino Gomes, tá ouvindo nós em Palmeiras de Goiás. Bora de moda então, Léo Canhoto e Robertinho, a moda é de qualidade, quem tá na clube tá bom demais, meu amigo lá da Chácara Boa Esperança vai curtir. Bora, bora, Carlos, tá na clube? Tá bom demais.
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0: 5h46.
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3: Então, turma, 5:50, olha a hora certa, turma, do outro lado do rádio, bom dia pra vocês, obrigado pelo carinho da audiência. É, a turma tá em casa, tem gente que tá em casa na sexta-feira, tem uns que só vai trabalhar na segunda, para na sexta, tem outros que já tá preparado, tá agarrado no batente, né? E passarei que não deva ninguém, tá com o pezinho molhado de Uruguai, né, turma? Bora, bora, né? Olha, eu vou trazer mais moda aqui, ó. Christian Ralph, Ladrão de Mulher. Essa é boa. Quero deixar um bom dia lá pra turma da Calândia. Obrigado a vocês aí pelo carinho da audiência. Tem seu Geraldo Mendes também. Bom dia, seu Geraldo. Setor Jardim das Acácias. Bom dia pra ele. Ele e a Dona Rosa, tá ligado. Tá na clube, tá bom demais. Vou deixar essa pra ele aí, do César e Paulinho, né? Moda boa, aliás, vou deixar o Burrão de Fama com o Divino e o Donizete, outra moda pra lá de bom, né? Tem o Daniel da Fazenda Palmeiras também, bom dia, Daniel, obrigado, bom dia também pra toda a turma aí, ó, dos postos de combustível, né? Posto JM, obrigado a vocês aí pelo carinho da audiência, a turma tá ligado, tá de rádio ligado. Bom, vou trazer então o Cristian, vou deixar lá pro Jim Sabará, o Burrão de Fama vai pro meu amigo que tá ligado conosco, né? É o Geraldo Mendes, né? Ainda tem mais um, César e Paulinho, Amor Bandido, moda boa de qualidade, viu? Essa turma ligada, a turma das cidades vizinhas, bom dia pra vocês, obrigado a toda a turma de Linda Vista, Vajão, Goiás, Gameleira, bom dia pra vocês, obrigado aí, turma. Pra trazer moda então, bora, bora. 5:52, tem modão, Christian Ralph, Ladrão de Mulher, olha a moda, hein?
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0: 5h54.
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0: 5h58. 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
2: Então, né, turma, 6 horas em ponto, vamos trazer a mensagem do dia, o momento de oração e o momento de reflexão. Eu tô de volta já já, vamos falar com Deus. Bom dia.
0: 6 horas.

0: Olá, iluminados e iluminadas do meu coração! Eu sou o Kleber Ramos e estou chegando por aqui com mais uma mensagem de positividade. Mais uma mensagem do dia para você que nos acompanha. Você já parou para pensar no peso que sentimentos como mágoa e rancor podem ter em sua vida? Às vezes carregamos fardos invisíveis que nos impedem de seguir em frente. Aqui vai uma amostra de forma simples como o impacto de manter esses sentimentos e como se libertar deles. Um certo dia, um professor decidiu ensinar uma lição sobre mágoa de uma maneira bem prática. Ele pediu que cada aluno levasse para a sala de aula uma sacola plástica e algumas batatas. Durante a explicação, ele orientou que separassem uma batata para cada pessoa de quem sentia mágoa, escrevessem o nome delas nas batatas e as colocassem dentro da sacola. Alguns alunos acabaram com sacolas cheias de batatas, outros não. O desafio era carregar aquela sacola para todos os lados durante uma semana inteira na escola. Logo no primeiro dia, o peso começou a incomodar. Cada passo lembrava o desconforto de carregar aquelas batatas. Além disso, a tensão constante para não esquecer a sacola fazia com que os alunos deixassem de focar em coisas mais importantes e até na socialização. Essa experiência simples mostrou a eles o custo de manter mágoas no coração. Os problemas e ressentimentos que guardamos nos roubam a energia, aumentam o estresse, nos afastam da alegria de viver. Ao final da semana, o professor deu o recado. Assim como as batatas começaram a apodrecer e pesar, mágoas acumuladas também nos destroem por dentro. A única maneira de se libertar é perdoar, é deixar ir embora. Carregar mágoas é como andar por aí com um saco cheio de batatas podres o dia todo. Pesa, incomoda, tira a sua atenção do que realmente é importante. Perdoar não significa esquecer ou ignorar algo que foi feito para você, mas escolher libertar-se desse peso, sim. Livre-se das suas batatas. Permita-se viver uma vida com mais leveza e alegria. E viva feliz com mais uma
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0: a oração ao nosso Pai. Quando vocês orarem, não sejam como os fingidos. Eles gostam de orar de pé nas casas de oração e nas esquinas das ruas para serem vistos por todos. Lembrem-se, eles também já receberam toda a recompensa. Porém, quando você orar, vá para o seu quarto, feche a porta e fique a sós. E o Pai, que em segredo vê tudo o que você faz, vai dar a sua recompensa. Nas suas orações, não fique repetindo palavras que já disse, como fazem os pagãos. Eles pensam que Deus vai ouvi-los porque fazem longas orações. Não seja como eles, pois o Pai já sabe o que você precisa antes de pedir. Portanto, ore assim: Pai nosso que estás no céu, santo é o teu nome. Que o teu reino venha sobre nós e a tua vontade seja feita aqui na terra, assim como é feita no céu. Dá-nos hoje o alimento de que precisamos. Perdoa as nossas ofensas, como também nós perdoamos os que nos ofenderam. E não nos deixes cair em tentação. Livra-nos do mal. Amém. Se você perdoar as ofensas dos outros, o Pai que está no céu também vai lhe perdoar. Mas, se você não perdoar os outros, o Pai também não vai lhe perdoar.
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2: Grande boiadeiro, um dia eu saí de casa com muita pressa de voltar. Deixei esposa e filhos e uma boiada fui entregar. A porta da minha casa ficou encostada, esperando que eu chegasse numa alta madrugada. Sabe por que numa alta madrugada? Porque eu deixei esposa e filhos passando a maior e a mais triste judiação. A eles faltava o arroz, faltava o leite, faltava o pão. Junto com meus companheiros, eu conduzi uma boiada inteira. Pela estrada fui andando, atravessei serras e montanhas em noites de luar para minha boiada entregar. Mas durante minha caminhada, todo o tempo eu pensava. Pensava na minha esposa, nos meus filhos, que deixou a porta encostada, esperando que eu chegasse numa alta madrugada. Cheguei naquele lugar, entreguei a boiada, o fazendeiro contou. Pegou o dinheiro do bolso, pra mim ele pagou. Paguei os meus companheiros e o restante do dinheiro na minha goiaca sobrou. Aí eu vinha voltando, eu e meus companheiros. Eu era o capataz da boiada. Andamos novamente serras e montanhas e noites em luarás. Chegando perto de casa, deixei os meus companheiros, levando na minha goiaca o restante do dinheiro. Chegando perto de casa, tinha uma mata fechada. Bem na curva da estrada, encontrei com um cidadão. Ele me disse: amigo, pare este animal, me empreste o teu isqueiro, tô com vontade de fumar. Levei a mão na goiaca para meu isqueiro tirar. Senti um punhal de dois cortes no meu peito penetrar. Aquele belo cidadão não passava de um ladrão que queria me matar. Ali ele arrancou minha vida, me arrastou dentro da mata, soltou a besta ruana e pela estrada caminhou. Meu corpo ficou jogado, o espírito desencarnou. Eu fui na porta do céu Ó Deus, ó Criador, me dê um lugar para que eu possa descansar. Ele disse assim para mim: aqui tu ainda não entra não. Aqui não entra o ódio, aqui não entra a maldição. Você não consegue perdoar aquele que arrancou sua vida com as suas próprias mãos. Voltei para a mata assombrada, onde estava meu corpo jogado, berrando encostado, herança do meu avô. Quando dava meia-noite, eu tocava o berrante, relembrando meus companheiros do tempo do boi na estrada, que eu fui peão de boiadeiro. A mata ficou assombrada, todo mundo comentava, lá tem uma assombração. E quando dá meia-noite em ponto, o berrante toca, e ninguém sabe dizer de onde vem o toque do berrante não. Mas eu tocava meu berrante, não era pra assombrar ninguém, era pra lembrar os companheiros do tempo do boi na estrada, que eu fui peão de boiadeiro. Mas aí o sofrimento tava tão grande, que eu resolvi dar o perdão pra aquele que arrancou minha vida com as suas próprias mãos. Voltei na porta do céu e a Deus eu pedi perdão. Ó Pai, me dê um lugar para que eu possa descansar. Ele disse para mim: aqui tu ainda não entra não. Você conseguiu perdoar aquele que arrancou sua vida com as suas próprias mãos. Mas existe alguém na terra que te joga a maldição. A tua esposa querida, quando seus filhos perguntam: mamãe, cadê meu pai? Para eles ela responde: arrumou outra família, de nós não se lembra mais. Ela que me dava a maldição. Voltei para a mata assombrada, relembrar meus companheiros. O tempo do boi na estrada, que eu fui peão de boiadeiro. Mas um dia, meus amigos, meu filho ficou doente, passando até muito mal. Necessitava urgentemente de um médico de um hospital. Montado numa charrete, minha esposa foi andando. Quando deu meia-noite em ponto, em frente à mata ela ia passando. Ela ouviu o toque do berrante, a charrete ela parou. Falou: meu filho, preste atenção, este toque do berrante da minha memória não sai. Quem toca este berrante, meu filho, é o seu pai. Será que ele está vivo? Agora quero encontrar. Com o farolete na mão, pela mata foi andando. Não muito longe ela encontrou o esqueleto, só tinha osso porque a carne o tempo carregou. Mas na minha mão esquerda o ladrão não roubou uma aliança de ouro que o tempo não terminou. Tinha o nome dela gravado, herança do nosso amor. Ela caiu de joelho ao chão, a Deus ela pediu perdão e a mim ela perdoou. Agora tenho certeza que vou para junto de Deus e dos meus queridos pais. Errante na mata assombrada, ninguém vai ouvir, nunca mais.

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11: Então, né, turma, agora 6:18, vamos trazendo mais moda, bora, né, turma? Não, falamos com Deus, né? Agora é hora de tocar modão, a turma que tá no pé do rádio. Tem a turma das fazendas, das chácara. Obrigado a vocês aí pelo carinho da audiência, né? Meus amigos, guarda noturno, bom dia pra vocês. Obrigado aí também, né? Então, vou trazer modão aí. Tá chegando o Rick Renner, a casa do caboclo. Vai lá pro Rodrigão. Ô, Rodrigo, beleza? Bom dia, obrigado aí pelo carinho da audiência, viu, Rodrigão? É, o Rodrigão estilista, orelha seca, tá ele, tá o Robertão Latada, Maria Divina da Calândia, tá o Silvano, cabelo de mola, é Trovão também, né? E turma boa, bom dia pra vocês, bom trabalho, Deus abençoe vocês aí, viu, turma? Tem a Ana Cecília também, a Edna tá agarrada no batente, já pegou, ela pega as 5, né, gente? Então vou trazer um modão pra essa turma aí, o Rick Renner vai cantar A Casa do Caboclo. Tá aí, Silvano, tá aí, Rodrigo, obrigado a vocês aí pelo carinho, viu? Lembrar que hoje é sexta-feira, depois do expediente pode tirar a poeira da garganta. Vou trazer também Rio Negro e Solimões, ou de casa ou de fora, é moda boa. Modão de qualidade, viu? Do Rio Negro e do Solimões. Vou deixar essa moda pra meu... Deixa eu ver quem tá de lá. Parece que é meu amigo Rami César. O homem tá de volta. Bom dia, Rami César.
12: Bom dia, seu divino.
11: Opa. Tá bom bem? Demais. Graças a Deus.
12: Voltei, e aí? Graças a Deus.
11: Rapaz, coisa boa.
12: Trabalhar.
11: Tamo por aqui.
12: Um abraço, né? Aí a todos os ouvintes. Tá com saudade do programa Sertanejo.
11: É, nós tá aqui tocando os modão.
12: Chovendo, graças a Deus.
11: Bom demais, né?
12: Chovendo, tempo mais fresco. Um bom fim de semana
11: para
12: todos. Fiquem todos com Deus. E
11: beleza.
12: Bora pra frente.
11: Bora, bora. Vamos
12: valeu,
11: junto.
12: Muito obrigado.
11: Tamo junto e misturado, né? Este é meu amigo Rami César, o homem do esporte, né? Da clube, já após a cirurgia, agora já tá de volta com nós. Obrigado, seja bem-vindo, meu irmão. Deus abençoou, já tá tudo ok, né? Agora recuperado e vai curtir Rio Negro e Solimões, ou de casa ou de fora, é modão de qualidade. Tem mais gente lá, deixa eu ver quem tá de lá. Quem que é? Adilson? Deixa eu ver. Fala com nós.
13: Bom dia, Juizando. Aqui é Adilson da Chacacorinha.
11: Como é que tá aí, meu filho?
13: Pode mandar uma panela de Eduardo Bosso, braço da Viola Moça. Tá na puta, tá bom demais.
11: Bora
13: lá,
11: chão
13: curtir. É bom. Vai ser bom, graças a Deus. Fuminha boa, hein?
11: Tu viu, né, Adilson?
13: Fuminha fininha, mas não tem
11: que deixa bom. Deixa cair, Adilson. Então, eu vou trazer o Eduardo Costa pra ele. Amor de violeiro é amor da Dilson. Chácara Cachoeirinha, bom dia. Obrigado a vocês aí pelo carinho. Que foi, velho? Ei, o velho tá com um problema. Caiu de novo, velho? Não, velho. Não. Para com isso, velho. Esse negócio aí, eu vou te falar uma coisa. Isso aí tá complicado, viu, velho? Não. Ei, não, velho, para com isso. Chama a turma pra tomar um, Rodrigão. Essa turma toda é melhor, né?
14: Bora tomar uma?
11: Aí,
14: eu gostaria de pedir para você agora, sapeca um motor daquele.
11: De qualidade.
14: Aquele,
11: né?
14: Que vai puxando lá de riba. Vai vindo. Para na beira do copo, a gente manda ele no beijo assim, até estalar no finalinho da língua, vai?
11: Bora, velho, que foi? Não, velho, hoje tá problema, gente. Não, vamos tocar moda, vamos de moda então.
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11: Rodrigão, Silvano, cabelo de mola, tá na clube.

Ei, casa do caboclo, moda boa de qualidade, passa aqui no Sertão Caboclo. 6:23, olha a hora certa, turma.

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3: Então, tô de volta aí, né, turma? Agora 6:41. Bom dia pra vocês aí. Que chuva mais boa que foi essa, hein? Ô, benção, até ainda pouco ainda tava caindo água. Eu quero deixar um bom dia aí a turma da prefeitura, né? Essa turma aí que tá agarrada no batente, né? Trabalhando aí. Aliás, né? O pessoal da prefeitura tem uns que já pararam, né, gente? Então, vamos deixar um bom dia a todos vocês aí. Vou trazer Eduardo Costa, Amor de Violeiro, Adilson da Chácara Cachoeirinha pediu, vai curtir, né, Adilson? Obrigado a você e toda a turma na Chácara Cachoeirinha. Léo Canhoto e Robertinho, a Gaivota, essa, deixa me ver, tem gente que pediu essa moda? Quem que é, velho? Calma aí. Ah, aqui.
4: Bom dia. Bom dia, Divindade.
3: Opa, viu, Macraldino, como é que tá aí, meu filho?
4: Quero ouvir a música hoje, a Gaivota com
3: Levanta. Ah, é modão de qualidade.
4: É.
3: Qual é?
4: Minha amiga Maria Lúcia Cesarina, minha prima Cidinha,
3: Tá.
4: Cesarina. Minha amiga Rosália de Pominópolis.
3: Ah, tá.
4: Minha amiga lá em Pomeruna, Elizabeth.
3: Uhum.
4: Meu pai e minha mãe, Joana Claudinha, Craio Bento.
3: Beleza.
4: Com a minha amiga Araújo, com a Radinha.
3: A turma tá ligada, né? Palmeiras. A turma tá ligada com nós.
4: O Piquica no Setor Real.
3: Tá. E o Setor Real, bom dia. Real.
4: Pra todo mundo que tá na música, tá na curva, bom demais.
3: Beleza, viu, Mar Claudino, vamos trazer moda. Léo Canhoto e Robertinho, a Gaivota, é moda de qualidade. Obrigado, viu, Macraldino, bom dia pra você e toda a sua turma, um grande abraço aí. Já fez o café, se preparando pra pegar no batente daqui a pouquinho, né, viu, Macraldino? Eu vou trazer o Racino Rafael, teve de Tumbiara, vou deixar pro Márcio Amélio, toda a família dele, a filha dele, o neto, tá curtindo. Bom dia pra vocês, obrigado aí, viu? Vamos trazer o modão então, bora, quem mais? Tem mais gente lá, velho? Tem, velho, falou, tem mais um aí, deixa eu ver quem que é. Ah, pera aí, velho, calma aí.
4: Só avisar pro velho, cuidado, velho.
3: De Sabará.
4: Tá aí, velho.
3: Aí, velho. Choveu.
4: Da outra vez já ficou as duas semanas sem tomar banho, relaxa.
3: Ih, velho.
4: Vai ficar sem tomar banho de novo.
3: É o problema, velho. O problema. Tá vendo, velho? Você caiu de novo, velho? Não tô acreditando, não. Ele tá falando que você caiu, velho. Fala aí.
5: Olha que você veio.
3: Ah, ralado, caiu mesmo. Ralado. Choveu, ué.
5: Tudo ralado.
3: Mototáxi, tem que ter cuidado, velho. Tem que ter cuidado.
5: De vir de mototáxi pra rádio hoje.
3: Ah, aí eu...
5: A hora que deu ali, acabou, quando passou a esquina.
3: Passou direto, velho?
5: Bater no meu caipchão, rapaz.
3: Brinca não,
5: esses mototáxi tá precisando tomar um tipo na ideia, hein? Pelo amor de Deus,
3: aí, gente. Aí, ó, viu, velho, acabou só caindo mesmo. Tem que ter cuidado, né?
5: Tem amor na vida dos outros, tá andando atrás. Pelo amor de Deus, Tom, olha que você veio tu ralado, rapaz. Eu já sou
3: cidade. Essas desculpas,
5: velho.
3: Mas
5: desculpa, véio, não, amor.
3: Será que você caiu mesmo, velho?
5: Cala a boca, rapaz.
3: Aí,
5: a culpa é minha, eu coloquei ela em quem eu quiser.
3: Ai, colocou no mototaxista. Ê, moda, tá aí, ó, Racine Rafael Trevo de Tumbiara, vou deixar também pra você o Léo Canhoto e Robertinho, meu amigo Jim Sabará da Calândia. O Eduardo Costa vai cantar, Adilson, aumenta o volume daqui, o velho quer falar com você, Adilson, fala com ele aí, velho.
5: Se a sua vida é azeda, adicione cachaça e
3: gelo,
5: e faz caipirinha e toma. E toma vergonha nessa cara e para de encher o saco do...
3: Não, velho, o homem tá no curral, vamos trazer moda, velho.
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3: 6:45, Eduardo Costa canta Amor de Violeiro. Vou deixar pra Maria Divina lá na Calândia. Eu quero deixar um bom dia também ao Paulo e a Elisete, lá no supermercado, lá no São João, tá ouvindo nós. Bom dia pra eles.
6: Eduardo Costa, os paradas do Rio pra você. Isso aí é bom demais.

0: 6h49.
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0: 6:52.
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0: Ê, Márcia Amélio, 6:55. Esse é o trevo de Tumbiara.
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0: Então, quero deixar um bom dia também a Marciana. A Marciana tá escutando nós, tá lá em Palmeiras de Goiás, tá ela, tá o Joãozinho Afaiate, né? Bom dia pra vocês, obrigado pelo carinho da audiência. Chuva boa, né, Marciana? Eu vou trazer o Chico Rei Paraná, tá com raiva de mim, aliás, de lá para cá, é modão de qualidade, a Maria Divina da Calândia, o Robertão e toda a sua família deixando pra você. 6:55 tem moda.
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0: abraço.
1: Obrigado, Chico Rei, Paraná.
0: Rapaziada arrumada.
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3: Então, turma, 7 horas em ponto, eu vou trazer as notícias com o Libório, né? E rapidinho eu tô de volta aí, viu? É pai bola. Bom dia.
2: 7 horas.
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5: Dicas de votação para o eleitor. Permissões e proibições. Queda de avião mata 2 pessoas. Aumenta os casos de acidente vascular cerebral em adultos jovens. Eu sou Libório Santos. Hoje é dia 2 de outubro, sexta-feira, e esses são os nossos destaques. Uma aeronave de pequeno porte que decolou de Goiânia rumo a Paraupebas do Pará, que estava desaparecida, foi encontrada no interior do Tocantins. O avião fez uma escala em Gurupi para reabastecimento. Ele caiu numa mata fechada, matando o piloto e um empresário. O tenente do Corpo de Bombeiros do Tocantins, Jonas Figueiredo, relata a operação de resgate.
6: No início foram muitas informações desencontradas, né, de pessoas que poderiam ter avistado a aeronave, mas não tinham certeza se realmente essa aeronave havia caído. Então a gente já mobilizou todos os nossos recursos disponíveis ali, tanto na área de combate a incêndio, porque envolve esse risco, né, quando temos aeronaves, tanto na parte de busca e salvamento, porque a gente sempre desloca na esperança de encontrar ali as pessoas ainda com vida, né? Então a gente mobilizou todas as equipes disponíveis, veio para o local. E chegando aqui, fomos usando drones, usando informações que a gente foi recebendo ao longo do caminho, para poder direcionar a nossa busca para esta área.
5: A polícia militar recuperou um carro roubado no Rio de Janeiro, apreendeu um fuzil em Professor Jamil. Segundo a PM, um suspeito de tráfico morreu baleado no revide após trocar tiros com o militar da Rotan. Segundo a polícia, durante a abordagem, o condutor desceu o armário com uma pistola calibre 9mm, atirou contra os militares e tentou fugir a pé por uma mata. A entrada da carne bovina brasileira no mercado chinês passou a ser taxada em 67% a partir dessa quinta-feira, hein? O salto tributário ocorre porque o Brasil atingiu o limite da cota anual de exportações estipulada pelo governo asiático em 1,106 milhão de toneladas para 2026. A restrição preocupa pecuaristas e indústrias que já articulam antecipação de abates e embarques para aproveitar a franquia 2027. O acidente vascular cerebral, o AVC, costuma ser associado ao envelhecimento, né? Mas também pode atingir adultos jovens. Cerca de 18% dos casos registrados no Brasil ocorrem entre pessoas de 18 a 45 anos, segundo dados da Rede Brasil AVC. Nessa faixa etária, um dos principais riscos é a demora para reconhecer os sintomas. Como muitas pessoas não imaginam que possam sofrer um AVC, sinais como dificuldade para falar, tontura, formigamento e dor da cabeça intensa podem ser confundidos com enxaqueca, labirintite ou ansiedade. Segundo o neurocirurgião Dr. Marco Spadoni, a idade aumenta o risco, mas não impede que a doença apareça mais cedo. Portanto, previna-se. As eleições já chegaram e a votação acontece nesse domingo, hein? Antes de mais nada, compareça à urna, vote, demonstre o seu desejo, a sua opinião, tá? Avalie muito bem cada candidato, sem esquecer que os eleitos é que vão dirigir o nosso país nos próximos anos. E certamente muitos têm dúvidas quanto ao processo de votação. Por exemplo, pode entrar com o celular na cabine? Quem responde é Frank Well, secretário de Tecnologia e Informática do TRE de Goiás.
7: Você não pode levar o celular para a sessão, né? Porque se você lá na hora de votar tiver com o celular, a gente espera que você vá registrar o seu voto. E o registro do voto é proibido. Então, o celular não será permitido lá no, na hora da votação, tá bom? Então é melhor levar a colinha do que levar o celular. A colinha não tem problema, faça em casa a sua colinha com antecedência, né? Lá na sessão, apesar de ter a lista, mas é melhor que a pessoa faça em casa, né? Porque são mais de 800 candidatos, pegar isso numa lista é muito trabalhoso. Então faça em casa, leva a colinha, não tem problema.
5: Proibido todo equipamento eletrônico, tá? Bom, só em Goiás são mais de 800 candidatos e o eleitor vai votar em 6 deles.
7: Você primeiro vota no seu deputado federal, depois no deputado estadual, depois senador, fique atento, senador 2 vezes, né? Vota no primeiro senador, depois no segundo senador, não pode repetir, depois você vota para governador e só no final vota para presidente. É voto distinto, então se ele chegar no segundo voto para senador e ele não souber em quem votar, ele vai, ou ele vai digitar um número que não é correspondente e se ele confirmar vai anular esse voto, ou ele tem a opção de votar em branco e seguir votando, né?
5: Como já dissemos, são votos em várias pessoas e fica a dúvida, o eleitor pode ficar quanto tempo? O tempo que quiser dentro da cabine de votação?
7: Não, não pode. A gente tem uma estimativa aí que a pessoa fica até uns 2 minutos, é bem razoável, talvez algumas pessoas precisem mais. Mas se ele tiver, o eleitor estiver demorando muito para votar, o presidente da mesa pode suspender aquela pessoa. Se ele não tiver votado em ninguém, ele pode voltar depois e tentar votar. Agora, se ele tiver registrado o primeiro voto e o mesário suspender, aí ele não volta mais.
5: Obrigado ao Franco El, secretário de Tecnologia e Informática do TRE de Goiás. Até o final da tarde de ontem, 53 municípios de Goiás, os juízes já haviam decretado lei seca neste domingo, dia do primeiro turno das eleições de 2026. Um ótimo final de semana a todos e boa votação, tá? Eram essas as informações de hoje de Goiânia, informou Libório Santos.
2: 7:06.
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0: É, turma, tô de volta às 7h10, né? Lembrando a vocês que domingão tem eleição, né? A chuvinha vem na hora certa, né? Vai dar uma acalmada, uma tranquilidade pra turma votar, né? Escolher bem seus representantes, né? 6 que vai ser escolhido, viu, gente? É, lembrar você que primeira para deputado federal, segunda é estadual, né? E depois é senador, né? Senador, são 2 senadores. Você vota num e depois vota em outro, né? E depois vem governo do estado e presidente da república, né, gente? Então, são 6 pessoas que você vai votar. Então tem que acalmar, tem que levar. Pode levar a colinha, não tem problema não, turma. Faz a colinha e leva, não tem nada a ver. E também, ninguém vai ter cabeça pra lembrar desse tanto de número, né? O velho falou que vai fazer a cola dele. É, velho, eu acho que agora não tem jeito não, velho. Falou, não vai ligar o ar não, vou ligar agora, velho.
1: Eu tô pra te falar que não agora... vai morrer derretido aqui, viu?
0: É, deu uma esquentadinha, né, velho?
1: Vai derreter.
0: Não, vou
1: que
0: ligar.
1: Que esse calorão que tá liguei fazendo.
0: Aqui. Tá ligado.
1: Não, vai derreter aqui, facinho, facinho, viu?
0: Não, agora eu liguei,
1: velho. Tô vendo isso acontecer.
0: Ô, velho, não, fica tranquilo. Eu tinha esquecido, moço. Newton Lamas, minha derrota. Deixa eu ver, parece que tem gente lá do outro lado. Parece que é Júnior da Evoline, deixa eu ver aqui, fala com nós. Bom dia, Júnior. Aí, velho.
2: Bom dia, aqui é o Júnior da Evoline.
0: E aí, Júnior, beleza?
2: Essa rádio tá bom demais.
0: É, aqui na clube
2: quer
0: é assim.
2: Quer mandar um recadinho pro velho, ô velho.
0: Ah, fala aí com o velho.
2: Você toma aqui, toma caipirinha não.
0: Aí.
2: Agora tá chovendo, tô com 10 litros de cachaça, pingadinho.
0: Ó, velho, toma tá uma.
2: Bebei e limpar o quintal que agora tá bom, que a pedra tá dura.
0: Aí,
2: tá
0: velho.
2: Eu mandei
0: trabalhar.
2: Daqui, bom.
0: Ei, moço. Não, moço. Mexe com negócio de queijo, não.
2: O queijo tá muito bom.
0: É,
2: você tá
0: véio
2: passando de hora. Você tá muito miserável.
0: O velho tá brabo aqui, rapaz.
2: Eu?
0: Aí, viu aí, velho? Quem comeu o queijo?
2: Tá na rádio, tá bom demais. É melhor aqui, ó.
0: Beleza, vamos trazer moda. Falou, Junão. Um abraço.
2: Eu,
0: obrigado.
2: Não quero no quintal, te conserto, bebendo 2 litros de pinga. Você gosta de caipirinha? Caipirinha é viva demais.
0: Ele gosta, rapaz. O velho acha bom. O velho Silvano.
2: Tem que beber a pinga pura.
0: E
2: a pinga ainda. Tá na rádio, tá bom demais.
0: Vamos trazer moda, né, velho? O velho tá aqui balançando a cabeça. Não, moço, mexe com esse negócio de queijo, não, velho. Não, velho, é ele, você viu aí? Fala com ele, então.
1: Quer saber cadê o queijo que chegou aqui ontem, que você não me entregou?
0: E aí, vem pra cima de mim, é o Júnior, velho.
1: Mandaram um queijo aqui, mandaram um doce.
0: Veio doce?
1: E você não me entregou a minha
0: quem
1: parte.
0: Mandou esse queijo?
1: Chibungo, velho safado, quem mandou você comer meu queijo?
0: Aparecido Dantas que trouxe? Ah, velho, isso é um meu problema.
1: Conviteiro, safadinho, sem vergonha, travestido.
0: Aí,
1: você véio não vale com o gato em terra, rapaz. Me respeita, cadê meu queijo?
0: Não, velho, ninguém mexeu em queijo, não.
1: Deixa eu achar aquela rapadura.
0: Ô, Júnior Devolino, velho.
1: Arruma ela na sua cabeça, você vai ver, Chibungo. Não, você me solta, tira a mão de mim.
0: Tá nervoso
1: não,
0: demais, velho.
1: Não, não me encosta, não. Tira a mão de mim, tira a mão de mim.
0: Não adianta. Deixa o velho quieto.
1: Gente, não faz tumulto. Deixa eu respirar. Não, se eu achar essa rapadura, eu rumo ela no salão.
0: Ele é brabo demais, moço.
1: Vou botar uma tijola de rapadura na cabeça, você vai ver o peteco. Você
0: olha o peteco aí, Maria de Vênus.
1: Queijo que mandar pra mim.
0: Ah.
1: E muito menos na rapadura, chibunguinho safado. Como os trem tudo dos outros, você consome as coisas tudo.
0: Não vou falar nada não.
1: Safado.
0: Hoje é sexta. Vou largar pra lá, ele tá nervoso. Tá brabo, viu, turma? 7h, ô Júnior, tá vendo? Você come o queijo do homem, ele fica brabo é com nós, velho. Ele quer falar com você agora, fala com ele, velho.
1: Se a sua vida é azeda,
0: aí, ó,
1: adicione cachaça e gelo e açucrinha e faz caipirinha e toma. E toma vergonha nessa cara e para de encher o saco dos outros.
0: Ei, velho. Newton Lamas, minha derrota, Júnior Devolino, obrigado a vocês aí, Devolino, um grande abraço também a toda a equipe aí, Elton Benjamin, daqui a pouquinho tá rento no batente na clube, né, Elton? Olha, tá na buleia, né, gente? Então, Newton Lamas, minha derrota, vou deixar também aí pro Sicurizinho, Sicurizinho! Vou deixar também lá pra Dileuza, ela gosta, Dileuza, Divino Padeiro. Robertão Latada também gosta, vamos trazer esse modão pra ele. Olha, gente, tem mais um do Renan em Raí, o coração é ferido. Quem tá do outro lado, velho? Tem mais gente? O velho falou, tem mais um lá. Vamos ver quem tá de lá. Ah, Sil Baiano. Bom, como é que tá aí, Sil? Beleza? Bom demais, graças a Deus, né? Ô, oh, coisa boa. Com chuva ainda mais, né?
3: É, Renan em Raí, coração ferido.
0: Agora, tá na clube, tá bom demais. É meu amigo da construção civil, velho. Silvio Baiano, 7:16, choveu bom, graças a Deus, e vai vir mais, né, Hugo? Bom dia, Hugo! Bora, bora, meu amigo Hugo do Lava Jato, como é que tá aí, moço? Tá agarrado no batente? E as manobras aí? Conta pra nós aí. Fala com nós as manobras, Hugo do Lava Jato. Você anda sumido, rapaz. O que foi que você tá sumido? Ô, meu parceiro. Fala com nós, Hugão. O homem sumiu esses dias, velho. Eu não sei. É, você passa lá, só tá seu Estevo. Não ando vendo o Hugão. Tô achando que o Hugão pegou a estrada, velho. Lá apareceu agora. O velho quer falar com você, Hugo. Fala com ele, velho. Pode falar. Fica à vontade. Oh, tá bom. Aí,
1: você
0: ó.
1: Tá bom, pega um quintal pra você limpar.
0: Aí, Hugo, o velho é bonzinho pra você.
1: Comigo, lava pé. Para de ficar limpando que não vai, deixando o saco, moço. Vai trabalhar, vai.
0: É, mas o homem tá trabalhando no Lava Jato. Quer dar uma escotada nele, né, velho?
4: Ai, ai, ai.
0: Vamos trazer moda, então, Hugo. Obrigado pelo carinho, viu? Um grande abraço. 7:17. Newton Lamas, arrependida. Minha derrota, o nome da moda, né, gente? Ainda tem um Renan em Raio, coração ferido, é pra meu amigo aí que tá escutando nós, meu amigo da construção civil, Silvio Baiano. Eu ainda vou trazer aqui o Felipe Falcão, disse que 190, essa é pro Hugo, né, velho? O velho falou, deixa esse modão pra ele, deixa pro Hugo do Lava Jato. Então vamos de moda. Pra ele, seu Estevam e toda a equipe de trabalho aí. 7:17, velho, vamos trazer moda, velho, larga de rolo.
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1: 7:21.
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4: É modão de qualidade, Silvio Baiano. Tá na clube, tá bom demais, bom trabalho, meu irmão, mas vem mais chuva.

0: 7h24.
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0: 7h28.
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5: Então, de volta. De volta, né, turma? 7h43, vamos trazendo mais moda, mais modão sertanejo. A turma tá do outro lado, a turma que tem, a gente tá no trabalho, agarrado no trabalho igual nós, né? Vai até às 7 da noite, né? Tem uns que param às 6, outros às 5, aí daí por em diante, né, turma? E tem a turma também que já tá em casa, já tá no descanso, tá aguardando só o dia da eleição, hein? Pois é, domingão tem eleição, né, turma? Se preparar aí pra votar certinho, beleza? Olha, eu vou trazer as modas, velho. 7h43, o Silvestre. Bom dia, Silvestre. Tá na clube, tá bom demais. Tá agarrado no batendo, tá lá na garagem. Ele falou, manda um modão pra nós aqui da garagem, né? Toda a turma aqui da garagem. Obrigado a vocês aí, viu? Um grande abraço. Luizão de Perona, Silvestre Aboiador. João Margar, Salmir, né? É uma turma grande lá, né? Tem meu amigo, tem um, aliás, é uma turma muito grande lá na garagem, uma turma boa demais, obrigado a vocês aí, né? Lá também tem um Salles, né? Do Caminhão Pipa, vamos trazer moda. Tem um Arante também, que é da parte da mecânica, né? Vamos deixar um bom dia pra essa turma aí, beleza? Então vou trazer um modão, Teodoro e Sampaio, aconteceu comigo, já aconteceu com você, Silvestre, também, aconteceu com um amigo meu recente. João Paulo e Daniel, rosto molhado, é moda de qualidade pra turma das fazendas, a turma do comércio, obrigado a vocês aí pelo carinho, viu? Vamos de moda, vou deixar essa do João Paulo e Daniel pra meu amigo Evandro do Frete, lá em Palmeiras de Goiás, ouvindo nós, obrigado Evandro. De moda, gente, 7h45. Silvestre, aconteceu com você?
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0: Então, né, turma, 7:52, nós vai embora. Tem gente lá do norte, vai picar a mula já. Deixa me ver quem tá de lá. Fala com nós, meu amigo Luizão de Perona.
1: Fala, Divinão, meu parceiro.
0: Tá na buleia, meu irmão?
1: Sextou
0: com chuva. Agora, vamos trazer modão.
1: Destino de Linda Vista.
0: Tá picando a mula?
1: Fechar a semana com o pé direito.
0: Bom demais.
1: Manda uma boa aí da casa do cara, meter o chifre no assalto e sair.
0: Bora, Luizão de Perona, tá na clube, tá bom demais. Ê, Luizão, vai quer falar com você um pouquinho. Fala com ele aí, velho. Fala com ele.
2: Ô, Cabo, aí, você ó. Tá bom. Pega um quintal pra você limpar, cheio.
0: Esse velho jogador, viu?
2: Para de ficar ligando aqui na rádio, enchendo o saco, não vai trabalhar.
0: Ah, não, velho. Ele tá na bulé, velho. Eu vou trazer o Eduardo Costa, os meninos de Goiás. Ver se volta. Essa moda é boa demais, velho. Olha, eu quero deixar um bom dia ao Cleiton da Elite Motos também. Bom dia, Cleiton. Obrigado aí pelo carinho da audiência. 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Obrigado, Cleiton. Bora, meu irmão. Boa sexta-feira. É, o Gão, Luizão de Perona tá na buleia, tá na área de Perona, se derrubar ele é pênalti, viu? Então, gente, nós vai picar a mula, ainda tem Bruno e Marrone, Rancho do Vale, é moda boa essa daí, vou deixar pra vocês, né? É, o Cleito também tá ligado, vou deixar pra ele, vou deixar pra toda a turma também aí, né? Que tá ligado conosco no comércio em Palmeiras de Goiás, obrigado a vocês, viu? Que foi, velho? Ah, não, velho, hoje que a família teve um problema. Que foi, velho? Fala.
2: Eu tô uma saudade da minha família que viajou, rapaz, todo mundo viajando.
0: Ah, todo mundo fora? Robertão latada.
2: Tô com saudade da minha família, principalmente da cabeludinha do meio.
0: Aliás, quem tá na escuta também é meu amigo Robertão Latada, tá em casa. Robertão, não vai dar tempo, vou trazer pra você a mesma Eduardo Costa, viu? A mesma do Luizão, é modão de qualidade, viu, Robertão? Lembrando que hoje é sexta-feira, né? Depois do expediente pode, né? Tomar aquela gelada, né, turma? Véi, vê se esse carro pega, que hoje tá chovendo, se não pegar tá enrolado, véi. Vê se pega aí pra nós. Ih, velho, tá bravo, né? Chamar quem? O Arante? Não, Arante não. É eletricista, rapaz. Não me ciam, então morro, é. Não quer pegar. Não, velho, para, velho. Tenta mais uma vez, velho. Se engasgar, aí não vai, não. Ih, tá ruim, hein, Cleito? Já vou passar lá e pegar um novo lá no Cleito. É. Tá ruim, tá complicado, velho. Não, velho, não pega, não. Não, velho, para. Ô, velho, não tem dó, moça. Aí desliza tudo bem, aí vira bagunça. Deixa o Elton Benjamin tá chegando. Ah, o velho já correu, tá com medo de helicóptero. Trem andou caindo, né, velho? Deus do livro. Tá chegando o homem, velho. Bora, velho, picar a mula. Vamos pegar a estrada, vambora, gente. Bora, Eduardo Costa, os meninos de Goiás e Bruno e Marrone, Rancho do Vale, eu tô indo embora, gente, obrigado de coração, boa sexta-feira com chuva, né? Graças a Deus, né? O bom pai mandou essa chuva pra nós, que tava difícil, viu, gente? Mas o Pedrão lá em cima organiza tudo junto com o pai, né? A vocês, né, domingão, lembrando a vocês, tem eleição domingo, então todo mundo na paz, todo mundo com a cabeça fria, porque vai escolher o representante que vai ficar 4 anos, viu, gente? Então, tem que votar certinho, né? Boa eleição pra vocês no domingão. E eu tô de volta amanhã, se Deus quiser, trazendo mais modão, beleza? 7:56, se alguém procurar por mim, diga que eu já fui. Piquei a mula, tô indo embora. Até amanhã, se Deus quiser.
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0: 7823. 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
5: 8:08.
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0: 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Maravilha, gente, olha só, hora certinha pra você, 8h12, tô chegando pra manhã maravilhosa, manhã linda, Estadão de Goiás. Choveu, choveu na sua cidade aí, choveu? Conta pra mim, conta, vai, já vai me contando aí se choveu, não tive tempo de explorar, né? Dormi um pouquinho a mais, pode ter certeza disso, com esse tempinho, quem não dorme, né? E não é pra quem quer, é pra quem pode, né? Pra quem pode dormir um pouquinho, né? Não é isso, Divino Dantas? Eita, bom descanso aí pra você, agora vamos seguindo por aqui, vamos seguindo aí até as 11. Sou Elton Benjamin, muito prazer, vou ficando com você nessa sexta-feira linda. Hoje é dia 2, o mês é 10, o mês de outubro, mês lindo, né? De 2026. Vamos lá, né? Pedindo a proteção do Papai do Céu para mais um encontro, para mais um dia, mais uma manhã maravilhosa. Desejando a você um bom trabalho. Obrigado pela companhia. Você que estava aí com o Divino Dantas, agora vem comigo. Você que está ligando o seu rádio agora, você que está acordando com aquela preguicinha desanimada. Ah, mas tem que levantar, não tem? Afinal de contas, já passou das 8. Então, vamos lá. Tá chegando muito sucesso para você. O nosso encontro vai rolando até as 11 da manhã com muita música. Tem resumo de novela, Dança do Signo, Tititi da Fama, Fique Sabendo, Saúde e Beleza, tá? Atualizando você que chegou aí agora, né? Cada dia aí, um ouvinte diferente, graças a Deus, né? Graças a Deus. Opa, hoje estão chegando uma casa diferente aí. Muito bom, olha. Vou chegando aí na sala, no quarto, né? Lá na área, na cozinha. É a cozinha. E lembrando disso, tem receita do dia aqui, viu? É a partir das 10, tem receita do dia aqui pra você, viu?
1: Oi, bom dia!
0: Maravilha, gente, e tem parabéns também pra você que faz aniversário nessa sexta-feira. Mais um motivo de fazer um churrasco, caprichar no bolo, caprichar no alto astral, cantar e ser feliz. Toda a felicidade do mundo pra você. Que essa data se repita por muitos e muitos anos. Receba o nosso carinho, o nosso abraço. E quero ver você cantando, se divertindo, hein?
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0: Bom dia para todos os trabalhadores e trabalhadoras, viu? É!
1: Bom fim de semana!
0: Tá na clube, tá bom demais. Pra gente começar, tem Marília Mendonça, participação especial, arrasa. Tem Guilherme Silva e Nando Moreno.
1: Gente, presta atenção nessa.
0: E tem muito mais aqui pra você. Afinal de contas, sextou, bebê.

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1: Na resenha tem moda apaixonada, né? 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

9, hein, gente? 8:25, é 8:25, chegando Rick Renner. Alô, dona Eva, dona Francisca, Dileuza, o nosso bom dia. Pra dona Joana Pimentel também, aquele abraço. Pra você que tá acordando aí agora, maravilha, vamos recebendo o Rick Renner, cantando aí pra Luísa. Alô, Luísa, obrigado pelo carinho, pelo abraço. Na sequência tem Pedro, Paulo e Matheus. Vai pra Regina, alô Regina, e pra todo mundo aí que tá na sintonia certa.

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0: E aí, já adicionou a gente? Manda um oi pra cá, manda. Recebendo um bom dia aqui do pessoal da região de Palmeiras de Goiás, né? Da praça mais falada aí, Praça da Bíblia, né? Um abraço especial pra cada um dos trabalhadores aí que está aí no Salgadão, né? Da praça, um abraço especial pra vocês, pessoal aí, sempre a gente passa por aí, tá aquele suco danado de ajeitado maravilhoso, né? Salgado também tá sempre no capricho, abraço especial pra vocês, que Deus ilumine, viu? E Deus ilumine a cada um de vocês que prepara o nosso café da manhã, todo o pessoal das panificadoras, o nosso bom dia, amiga dona de casa que prepara aquele cafezinho gostoso para muita gente sair pro trabalho, né? Levanta muito cedinho, o pessoal que prepara aí o nosso biscoitinho, pão de queijo, né? Igual no ponto do lanche, um abraço especial aí para todo mundo aí. Hoje foi bom, o Colemar apareceu, né? Tá faltando o Xerri. Alô, Xerri, tá sempre por aí, né, Xerri? Abraço também para todo mundo aí, viu? E também do Café Central, um abraço especial, o pessoal também do Café Central tá sempre ouvindo a gente, o Pacheco, juntamente com essa equipe, lá tem um chazinho também, né? Abraço especial pra vocês, tá bem pertinho da Galeria Postinari, né? Bem ao lado do Dorico, o Dorico tá vendendo a melancia, né, Dorico? Ei, tá melancia boa, bem pertinho da Motobel, um abraço especial aí, bem pertinho também do despachante Araguaia, né? Que tá na sala 16, bem pertinho da nossa rádio, né? No segundo aí, né? Segundo andar, é isso mesmo, Galeria Postinari. Um abraço especial para todo mundo, pessoal que tá em Cesarina também, a cada um de vocês aí, nosso bom dia, restaurante do Gordinho, aquele abraço, viu, gente? Bom dia para todo mundo aí, os trabalhadores, trabalhadoras, os mecânicos, né? Você que tá aí no dia a dia, tava na expectativa da chuva, produtor rural, produtoras rurais, o nosso abraço especial para vocês. Ontem foi dia da feira, né? E hoje todo mundo comemorando a sexta-feira com chuva que veio assim mansinha, maravilhosa, que continue assim, né? Porque algumas regiões aí a chuva foi meio tensa, né? Principalmente o domingo, né? Domingo na Grande Goiânia, a chuva foi meio tensa em alguns setores, né? Então, e vamos de música, a chuva de sucesso tá chegando aqui na sua sexta-feira, abraçando aí a todos os comerciantes, viu? Os vendedores, vendedoras, Zé Neto e Cristiano canta pra vocês. E depois tem o grupo Remeleixo, que vai pra família do Nego Juriti, tá? É isso mesmo. O pessoal pediu, a gente toca, né? É isso aí. Um abraço especial também pro Ramon. Ramon, seja bem-vindo, viu? Obrigado aí. Vai adicionando a gente. Quero mandar um abraço especial também pra ele que tá ligado e a sequência inteirinha aí também. Pro Romualdo. Romualdo, obrigado pelo carinho da nobre audiência, tá? Pessoal da Ômega, um abraço especial também, tá? O Márcio Refrigeração também, o bom dia, tá? O Antônio da Lancheteria, o Arão, aí do Grupo JM, um abraço especial também para vocês, a sequência musical vai para vocês, tá? O compositor também, Edvalso César, um abraço especial pro senhor, pra sua esposa, que Deus continue sempre aí te dando inteligência aí para poder estar escrevendo e vem sucesso, né? Bem sucesso aí, pode ter certeza. Abraçando também a Regina, aquele abraço especial. Alô, sou Sidney Rubens, um nosso abraço. O doutor Camilo também, o nosso abraço, viu? O Marcelo também, que tá aí sempre antenado conosco também, né? Alô, Marcelo, bom dia também para você. Caminhão Muque e Limpa Fossa, um abraço especial, viu? E volta e meia, se você precisa do serviço, a gente tá rodando sempre a vinhetinha aqui para você. Se precisar do número, a gente tá aqui, tá? Grupo Ativa também, o nosso abraço especial para cada um de vocês, tá? Um bom dia também para Rosirene. Alô, Rosirene, um abraço especial também para você, pro Lazinho aí na Fazenda Capivarizinho, né? Um abraço também para todo mundo, Ailton, um abraço também para você, tá? O Rogério também, alô, sou Iron, e juntamente com toda essa equipe maravilhosa, em Palmeiras de Goiás, Avenida Humberto Mendonça, aonde tem o quê? A do sono, colchões e estofados, eita, bom dia para todo mundo aí.
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0: cada uma melhor do que a outra, né? Olha só, meus agradecimentos a cada um de vocês com o rádio ligado, pelo aplicativo em todas as cidades, né? Até fora do país, um abraço especial para cada um de vocês. Um beijo no coração, turma!
1: Oi, bom dia!
2: O nome dela é Flash, hein?
0: Agora só falta 2 minutos aí pras 9 da manhã. Daqui a pouquinho tá chegando as meninas. Com tudo, com aquela informação, hein?

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4: 9:09.
5: Opa, de volta com a informação pra você. Olha só, tá chegando o resumo de novela Dança do Signo, Tititi da Fama. E fique sabendo, daqui a pouquinho já tem nossos convidados especiais pra brilhantar nossa sexta-feira. Mais uma sequência musical, hein?
4: Oi, lindezas do meu coração, vamos seguindo por aqui nosso resumo de novelas de hoje. Sextou por aqui em A Nobreza do Amor, nesse dia 2 de outubro. Acontece que Gendal avisa Virgínia que espera ser bem recebido. Tonho e Alica se amam. Sinu apresenta José, Zambi e Akin a Ladisa. Marta revela a Diógenes que Mirinho é apaixonado por Alica Lúcia. Mirinho diz a Graça e Virgínia que intencionam se mudar com as duas para São Paulo. Eu fico por aqui, um beijo. Daqui a pouquinho tem...

hoje é sexta-feira, sextou, dia 2 de outubro de 2026. Eu sou a Suzy Luiz e tô chegando com as previsões astrais para essa sexta-feira, 2 de outubro. Bom final de semana para você. As previsões astrais de hoje estão chegando. Vida longa para quem dá mais um giro em torno do sol. Quem nasce dia 2 de outubro é do signo de Libra, com a personalidade do signo de Sagitário. São pessoas que têm excelente poder de expressão, impressionam pelo que dizem, mostram e sabem fazer. Tudo de bom para você, Libriano, Libriana, que faz aniversário hoje, 2 de outubro, Áries, Touro e Gêmeos, ou Áries, nascidos de 21 de março a 20 de abril. A lua garante bom pique no trabalho, mas cuidado para não se envolver em fofocas ou discussões. Seu coração vai pedir mais segurança, adie conversas difíceis. Cor para você, dourado, números da sorte 12, 03 e 57. Touro, nascidos de 21 de abril a 20 de maio, Touro, procure deixar de lado as preocupações e os assuntos polêmicos. Cuide da sua saúde e controle o estresse. A cor para hoje é o prata, números da sorte 85, 76 e 22. Gêmeos, nascidos de 21 de maio a 20 de junho, Gêmeos, estimule a troca de ideias. Marte deixa você mais firme e convincente nas palavras. Sinal verde para assumir compromisso. A cor para hoje é o preto, números da sorte 77, 14 e 05. Eu já volto e falo com Câncer, Leão e Virgem, mais um bloco de previsões.

eu sou a Tati Mbade. Está chegando o Tititi da Fama. Tudo o que está acontecendo no mundo dos famosos, eu conto agora pra você. Pedro Scooby e Cynthia Dicker vão ao aniversário de Douglas Silva. Nem Pedro Scooby, nem Cynthia Dicker postaram juntos, mas o surfista e a modelo voltaram a se encontrar no aniversário de Douglas Silva. O ator e ex-BBB celebrou 38 anos em seu restaurante no centro do Rio, com direito à roda de samba, e teve o ex-casal entre os convidados. Pedro Scooby e Douglas Silva ficaram muito amigos quando participaram do Big Brother Brasil 22, vencido por Arthur Aguiar. Bem filho do surfista, com Luana Piovani, também estava presente na festa. Olha, o nosso Tititi volta daqui a pouquinho para falar de Ludmilla. Dispensa cá.

Direito do consumidor. 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Encontrou um produto com determinado preço nas prateleiras e na hora de pagar aparece outro valor? Não aceite simplesmente a cobrança mais alta. Em regra, havendo divergência de preços para o mesmo produto, o consumidor pode exigir o cumprimento da oferta mais favorável. Conforme as circunstâncias e as regras aplicáveis, uma boa dica é fotografar a etiqueta antes de ir ao caixa. Essa pequena prova pode fazer toda a diferença.

0: Olha só, hoje é só sexta-feira, gente. Final de semana maravilhoso, danado, gente.
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0: Olha só, estamos de volta, né, gente? Hora certinha, 9h14, bom dia. Henrique, aquele abraço especial para você, tudo de bom? Vamos abraçando aqui também o Zezinho da bicicleta. Zezinho, o tempo hoje tá bom, né? Nossa, tomar aquele cafezinho, bom demais. Pãozinho de queijo, biscoito, o que mais? Uma pamonha, um bolinho de milho, né? Sem pimenta, né, gente? Pimenta não dá. Eu, bom, gosto a gente não se discute. Eu não gosto de pimenta. Nada a ver. Nada a ver, não gosto. Eita, e de repente dá certo também pra galinhada, pamonhada, né? Aquela costela também daquele jeito, né? Um caldo, tudo combina, né? Por isso que eu prefiro essa época de chuva. Sou igual passarinho, né? Ai, eu gosto de alegria. É, isso mesmo. Gosto do cantar dos pássaros também. Gosto da natureza. Isso mesmo. E gosto da boa música. Por isso que eu vou trazer o Bruno e o Marrone para cantar para vocês, melhor ouvintes do mundo. Tem indicação do Israel. Rodolfo tá chegando aí também. Bruno e Barreto chega aqui também nessa manhã maravilhosa, tá? 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A sala para alugar, você vai falar com esse pessoal danado de ajeitado. 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Recanto Gameleira, um abraço especial pra vocês aí, tudo de bom!

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0: 9:44.
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0: Sexta-feira, 2 de agosto, em Por Você. Vou te contar agora que, sem avisar as crianças, Bela decide procurar por Haroldo com as pistas deixadas por Julie. Peixe desconfia de Vanessa. Lucas e Bela fazem um jantar para as crianças e Peixe e Glorinha falam sobre seu pai. Yara e Juarez planejam sua festa de renovação de votos. Eu fico por aqui, um beijo, lembrando que daqui a pouquinho tem Quem Ama, Cuida.

Oi, hoje é sexta-feira, sextou, dia 2 de outubro de 2026. Eu sou a Suzy Luiz e tô chegando com as previsões astrais para essa sexta-feira, 2 de outubro. Bom final de semana para você. As previsões astrais de hoje estão chegando. Vida longa para quem dá mais um giro em torno do sol. Quem nasce dia 2 de outubro é do signo de Libra, com a personalidade do signo de Sagitário. São pessoas que têm excelente poder de expressão, impressionam pelo que dizem, mostram e sabem fazer. Tudo de bom para você, Libriano, Libriana, que faz aniversário hoje, 2 de outubro, Áries, Touro e Gêmeos. Oi, Áries, nascidos de 21 de março a 20 de abril. A lua garante bom pique no trabalho, mas cuidado para não se envolver em fofocas ou discussões. Seu coração vai pedir mais segurança. Adie conversas difíceis. Cor para você, dourado, números da sorte 12, 03 e 57. Touro, nascidos de 21 de abril a 20 de maio, Touro, procure deixar de lado as preocupações e os assuntos polêmicos. Cuide da sua saúde e controle o estresse. A cor para hoje é o prata, números da sorte 85, 76 e 22. Gêmeos, nascidos de 21 de maio a 20 de junho, Gêmeos, estimule a troca de ideias. Marte deixa você mais firme e convincente nas palavras. Sinal verde para assumir compromisso. A cor para hoje é o preto, números da sorte 77, 14 e 05. Eu já volto e falo com Câncer, Leão e Virgem, mais um bloco de previsões.

para falar de em Paris para evento de luxo, Ludmilla dispensa carro e pega metrô cheio. No estilo de gente como a gente, Ludmilla usou o transporte público para se locomover por Paris. A cantora está na cidade para participar de um evento privado de uma marca e apareceu nas redes sociais dentro de um vagão de metrô lotado. Lud fez o vídeo para divulgar seu projeto visual, o show Fragmentos, que será exibido nos cinemas no próximo domingo. Olha onde eu estou, no metrô em Paris, disse ela no vídeo. Olha o Titi de volta daqui a pouquinho para falar do ex-casal Vanessa Lois e Thiago Lacerda. A Vanessa retira o sobrenome do ex-marido, tá? Eu te conto já já aqui no Titi da Fama.

Fazer uma massagem no couro cabeludo e pentear os cabelos aumentam a circulação sanguínea local, favorecendo o crescimento dos fios. A massagem pode ser feita durante a lavagem do couro cabeludo até

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1: Maravilha, maravilha, né, gente? Olha só, vamos seguindo. Hoje é sexta-feira, sexta com chuva, na minha região e na sua região, hein? Como que tá aí? Tá tudo certo? Tudo bacana? Muita gente preparando pro almoço. Tem gente já esperando aquela receita do dia. Daqui a pouquinho vai estar saindo aqui, tá? Mas vai saindo uma sequência boa, quente, ondas de emoções. A gente vai vivendo aqui, tá? Na clube, tá bom demais, tá? Mandar um abraço especial aqui, olha só, pro Epitácio Lemes, tá? Ele que é secretário da Segurança Pública e Trânsito da região, tá? Da nossa região. Um abraço especial, bom trabalho aí, bom mês de outubro, tá? Principalmente para todos os trabalhadores, tá certo? Um abraço especial aí, vamos seguindo. E vamos abraçando também, olha só, os garis. Alô, bom dia para vocês aí, tudo certo? Pessoal das garagens, motoristas dos aplicativos, né? Um abraço especial para vocês, motorista de ônibus, né? Do transporte escolar, o nosso bom dia. Falar nisso, gente, muita cautela no trânsito, tá? São as primeiras chuvas, você que sabe, você às vezes, né? Tirou a habilitação agora, de repente você vai até distraído, a gente vai alertando você, pistas estão escorregadias, né? Quando você vê, já era. Então, direção defensiva aí, gente. E muito cuidado também das esquinas, a cidade também está sinalizada e vamos obedecer a sinalização, né, gente? As cidades, principalmente a cidade de Palmeiras de Goiás, está crescendo, né? A cidade está crescendo. O que que acontece? De repente você está acostumado de ir e vir daquela rua e nem olha a sinalização. De repente você vê que está na contramão, né? Principalmente na porta da galeria Portinari, volta e meia, tá acontecendo isso, né? Uma pista só que sobe, de repente tem gente descendo, né? De repente tem gente descendo aí. Gente, vamos prestar atenção, vamos olhar a sinalização, né? Então, de repente, quem vem de fora observa a sinalização. O pessoal que está acostumado no dia a dia da cidade, já está acostumado a passar, voltar, de repente muda a sinalização, você não observa, né, gente? Não observa, e tá aí, tudo sinalizado aí, ó. E aonde falta tem que cobrar, e aonde falta sinalização tem que cobrar, né? De repente, rotatória no local errado, né? Um quebra-mola também, ou seja, a gente fala, todo mundo aí é quebra-mola. Então vamos falar, né? Quebra-mola também. Todo mundo fala assim, vamos falar também, né? Então, se tá faltando sinalização aí, gente, vamos colocar, né? Imagina uma ambulância, vai prestar socorro a alguém. Vem com, né? Aí de repente precisa andar mais rápido, né? De repente não tem a sinalização naquele quebra-mola, o que que acontece? Vai machucar, né? E aí, de repente pode causar acidente, né? E não só, né? Uma ambulância, de repente você mesmo, né? De repente você mesmo. Então é isso aí, gente. Cautela no trânsito!
2: Oi, bom dia!
1: Tem que imaginar, gente. A cada esquina, de repente, você imagina, tá vindo um irmão meu ali. Eu não quero atropelar, né? Então, não quero causar acidente. Vamos lá. Mototáxi, taxista, motorista de aplicativo, motorista de ônibus, né? Motorista escolar, todo mundo aí. Vamos ter consciência no nosso trânsito, né? Então, isso aí. Trevo também, gente. De repente, trevo lá na saída ou chegada de Palmeiras de Goiás. O pessoal não faz não, né?
2: Alô!
1: O pessoal não faz não. Já vem do Maria Pires lá, já entra na avenida e vem embora, né? Já vem embora. Ai, meu Deus. Você que tem habilitação, você sabe, né, gente? Olha só. Então, esses dias aconteceu. Já aconteceu a tragédia, né? Se eu não me falho a memória, foi na segunda ou foi no domingo, né? Então é isso aí, gente. Nós estamos aqui para alertar. Nós somos favor à vida, à alegria, né? Quero ver todo mundo feliz, cantando, se divertindo. Então é isso aí, gente. Vamos lá. O trânsito. Você no trânsito tem que valorizar a vida, viu? Valorize a vida sua e também das pessoas que estão ali no entorno. E as ruas foi feito para todo mundo. Então, cautela, né? Cautela, muita cautela aí. Que Deus abençoe cada um de vocês. Vamos de música? Então vamos nessa. Desse jeito, assim, ó. Quero ver todo mundo balançando o esqueleto.
3: Tem essa, vai buscar os estraiados aí.
1: Boa sexta.

0: Todo mundo, se Wi-Fi. E nem é de internet que eu tô falando. Mais forte, mano.
1: Vamos.

0: Eu quero o barulho bem alto pro Trem Aveia.
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3: 10 e 11.
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5: Quem ama, cuida por aqui, sexta-feira, 2 de outubro, gente, olha. César e Bia ficam felizes por Adriana. Fernando lamenta a sintonia entre Felipe e Mau Mau. André diz adora que deseja ficar com ela para sempre. Yuri avisa a Pilar que Andréa não tem família e que ela é sustentada pelo ex-marido Joel. Pilar pensa em contratar Joel para o jantar do noivo de Rafael e Andréa. Tom leva Helenice para jantar e agride o garçom por ciúmes. Olha isso, gente. Amores, eu fico por aqui. Um beijo. Amanhã eu volto com mais resumos de novelas.

Mais um bloco de previsões astrais por aqui. Libra, Escorpião e Sagitário. Oi, Libra, nascidos de 23 de setembro a 22 de outubro. Ótimo dia para mudar de casa ou se reconciliar com alguém da família. No trabalho, use a sua experiência para brilhar. A intimidade esquenta. Cor para você, lilás. Números da sorte 63, 54 e 27. Escorpião, nascidos de 23 de outubro a 21 de novembro. Escorpião, ótimo dia hoje para fazer cursos, se aproximar de colegas mais experientes. Ótimo dia também para viajar e se divertir. No romance, valorize os desejos em comum. A cor para hoje é o amarelo, números da sorte 10, 19 e 01. Sagitário, nascidos de 22 de novembro a 21 de dezembro. O céu é favorável para viajar e fazer passeios diferentes. Sagitário, você pode se alegrar a fazer contato com gente que mora longe. Boa sintonia no amor. A cor para você é o pérola, números da sorte 92, 83 e 38. Já eu volto com o último bloco e falo com Capricórnio, Aquário e Peixes.

0: gente da Fama está de volta para falar de Vanessa Lores, que retira sobrenome de Tiago Lacerda de perfil após separação. Pouco mais de 10 dias após Tiago Lacerda anunciar o fim do casamento de 25 anos com Vanessa Lores, a atriz tomou a decisão de retirar o sobrenome do ator de seu perfil no Instagram. Até essa semana, Vanessa mantinha o nome Vanessa Lores Lacerda na rede social. Agora, ela passou a se apresentar apenas como Vanessa Lores, seu nome de solteira. É o nosso tititi. Daqui a pouquinho eu volto pra falar de acidente fora da ficção. Faz personagem desaparecer de novela. Eu te conto quem é, já já, aqui no Tititi da Fama.
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Uma receitinha para você, mousse de limão. Ingredientes: uma lata de leite condensado, uma caixinha de creme de leite, suco de 3 limões Tahiti médios. Olha que coisa fácil, minha gente. Vou repetir os ingredientes. Uma lata de leite condensado, uma caixinha de creme de leite e suco de 3 limões Tahiti médios. Modo de preparo: coloque o leite condensado e o creme de leite no liquidificador e bata por 1 minuto. Adicione o suco de limão aos poucos com o liquidificador ainda ligado. Bata até a mistura engrossar visivelmente. Distribua em taças e leve à geladeira por pelo menos 1 hora antes de servir. Tá aí nossa receitinha de hoje, mousse de limão.

0: Maravilha, gente. Olha só, hora certinha pra você, 10h15, é hora de Simone Mendes, Zezé e Luciano, e tem Paula Fernandes na sequência.
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Um pouco de previsões astrais para hoje, Capricórnio, Aquário e Peixes. Capricórnio, nascidos de 22 de dezembro a 20 de janeiro. Capricórnio, hoje a lua incentiva você a lutar pelos seus ideais. Você pode ter conversas importantes em família. Capricórnio vai querer conhecer alguém. A cor para hoje é o violeta, números da sorte 03, 39 e 75. Aquário, nascidos de 21 de janeiro a 19 de fevereiro. Aquário, você não vai medir esforços no trabalho para se destacar. Pode buscar o apoio da família para um projeto. Na união, diferenças vão aparecer. A cor para você é o azul, números da sorte 76, 94 e 22. E para finalizar as previsões, peixes, nascidos de 20 de fevereiro a 20 de março. Você pode colocar em prática um projeto guardado, evite impor as suas opiniões. Papos descontraídos ajudam na paquera. Cor para você azul, números da sorte 59, 68 e 60. Amanhã eu volto com mais previsões. Bom final de semana, até lá!

Tititi da Fama voltou pra falar de acidente fora da ficção, faz personagem desaparecer da novela Por Você. Quem acompanha Por Você deve ter notado uma ausência nos mais recentes capítulos. Ítalo, vivido por Francisco Assis, simplesmente sumiu. E isso justamente em um momento importante da história. Embora o personagem continuasse citado pelos demais integrantes da trama. A razão para o afastamento, porém, não tem relação com os rumores do personagem. O ator se recupera de um acidente de trânsito. A comunicação da Globo confirmou que Fabrício precisou se afastar das gravações durante a recuperação. Francisco Assis estava se recuperando de um acidente de trânsito e voltou a gravar agora, nessa semana. Durante esse período, os roteiros de Por Você ficaram adaptados, preservando o arco do personagem, e o ator contou com toda a assistência da Globo. Tá bom, então. Olha, esse foi o nosso Tititi da Fama, tudo que está acontecendo no mundo dos famosos. Ah, eu sempre conto pra você. Está ficando por aqui, mas não esquenta não, viu?

0: Alimentos ricos em proteínas, como carne, peixe, leite, ovos e iogurte, são necessários para a formação de queratina e colágeno, que são fundamentais para ajudar na estrutura do cabelo, estimulando um crescimento mais rápido e mais bonito dos fios.
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2: Maravilha, gente. 10h48, esse foi o nosso encontro de hoje. Amanhã tem mais, sabadão, hein?
3: Choradinha, né?
2: Agora, olha só, tá chegando mais uma sequência aí de programas maravilhosos, tá? Fique conosco, tá na Clube, tá bom demais. Amanhã a gente se encontra por aqui. Papai do Céu abençoe a cada um de vocês e até amanhã.

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Deus nosso Pai, que tendes poder e bondade, dai força àquele que procura a verdade. Ponde no coração do homem a compaixão e a caridade. Deus, dai ao viajor a estrela guia, ao aflito a consolação, ao doente o repouso. Pai, dai ao culpado o arrependimento, ao espírito a verdade, à criança o guia, ao órfão o pai. Senhor, que vossa bondade se estenda sobre tudo o que criastes. Piedade, Senhor, para aquele que não vos conhece. Esperança para aquele que sofre. Que vossa bondade permita aos espíritos consoladores derramarem por toda a parte a paz, a esperança e a fé. Deus, um raio, uma faísca do vosso amor pode abrasar a terra. Deixai-nos beber nas fontes fecundas e infinitas e todas as lágrimas secarão. Todas as dores acalmar-se-ão. Um só coração, um só pensamento subirá até vós, como um grito de reconhecimento e amor. Como Moisés sobre a montanha, nós vos esperamos com os braços abertos. Ó poder, ó bondade, ó beleza, ó perfeição, e queremos de algum modo alcançar a vossa misericórdia. Deus, dai-nos a força de ajudar o progresso a fim de subirmos até vós. Dai-nos a caridade pura, dai-nos a fé e a razão. Dai-nos a simplicidade que fará das nossas almas o espelho onde se refletirá a vossa imagem.

0: Bom dia, queridos ouvintes, que a paz do nosso Mestre Jesus nos acolha nesse instante, envolvendo-nos em eflúvio de muita paz e alegria. Um abraço especial para todos os ouvintes aqui de Cesarina e dos demais municípios que nos ouvem através do aplicativo da Rádio Clube FM. Seu Cacildo Martins aqui no estúdio conosco, um bom dia especial para o senhor.
1: Bom dia, Wilson. Bom dia para todos os ouvintes da emissora e também para os nossos confrades espíritas, né? Estamos aí, Wilson.
0: Continuando o nosso trabalho, né? De divulgação.
1: Visão Espírita.
0: Que maravilha, né? Mais um programa Visão Espírita para realizar nessa manhã de sexta-feira, dia 2 de outubro. Hoje nós temos uma sequência boa aí, né, José?
1: Que é o Consolador Prometido.
0: Consolador Prometido.
1: Bom, hoje nós vamos continuar apresentando o resumo do livro Brasil, Coração do Mundo, Pátria do Evangelho, ditado pelo espírito do grande escritor que foi quando, na sua última encarnação, aqui no Brasil, o escritor maranhense Humberto de Campos, né? Ainda conheceu o Chico, conviveu com o Chico nos últimos anos de vida de Humberto Campos, encarnado aqui no plano nosso, no planeta nosso. Bom, hoje nós vamos então, isso apresentou o resumo do capítulo 12, No Tempo dos Vice-Reis. Né? É bom a gente sempre lembrar que a doutrina espírita, evidente que é uma doutrina que é a ciência da vida nos dois planos. Se nós temos a ciência material, a doutrina espírita é a doutrina da ciência do mundo invisível, ou seja, do mundo espiritual. Então, considerando o mundo material com o mundo espiritual, a doutrina espírita, ela se dirige mais diretamente ao mundo espiritual, ou seja, à vida espiritual. A vida material, que para o espírito, ela nada mais é do que um instrumento ou uma passagem onde o espírito tem de estar, justamente para ter oportunidade de melhorar, de resgatar ainda as impurezas, ou resgatar os débitos das faltas que ele cometeu contra as leis divinas em outras encarnações. É aqui, como encarnado no planeta material, que nós resgatamos os nossos débitos, as infrações que cometemos, e depuramos com esse resgate espiritualmente, moralmente, para atingirmos aquele elevado nível a que nos recomenda Jesus no Evangelho, para que sejamos perfeitos, como perfeito é o Pai Celestial. Então, a doutrina espírita diz diretamente, ou fala diretamente, à vida espiritual. Evidente que é por isso que ela abrange tanto a vida espiritual quanto a vida material, porque claro, o espírito também encarnado, ele não deixa de ser espírito imortal, e a sua origem não deixa de ser a vida espiritual, ou a espiritualidade. Antes de sermos homens, no plano espiritual, nós somos espíritos. O espírito sobrevive ao corpo físico. Ele existe sem o corpo físico. Então, às vezes, chocam algumas colocações que a doutrina espírita faz, sobretudo aqui no livro Brasil, Coração do Mundo, Pátria do Evangelho, sobretudo quando se refere aos escravos, aos índios, o sofrimento que os europeus impingiram, aplicaram sobre os índios, sobre os escravos, às vezes chocam, mas tem de admitir também, lembrando no próprio livro O Brasil, Coração do Mundo, Pátria do Evangelho, quando Jesus recomenda ao anjo Ismael, que é o coordenador da organização da vida do nosso país, do Brasil, quando Jesus diz ao anjo Ismael para ir nas regiões mais sombrias da espiritualidade, da esfera da terra, e tirar de lá todos os espíritos comprometidos com guerras religiosas e trazer para reencarnar no Brasil. Então, a maioria, ou grande parte, ou às vezes até a totalidade desses espíritos, são aqueles espíritos que lutaram, que pertenceram aos exércitos católicos, cristãos, nas lutas das cruzadas, outros na Inquisição. Então, estão todos aqui, inclusive para que amenize esse choque que possa causar alguma colocação do livro com referência aos negros, inclusive os próprios espíritos que encarnaram na costa da África para virem como escravos para o Brasil, foram espíritos que aceitaram esse sacrifício no plano espiritual e que pertenceram a essa mesma falange de espíritos comprometidos com guerras religiosas. Então, a população que está reencarnando no Brasil são de espíritos mais endividados com referência às transgressões das leis divinas. Então, continuando reencarnando, Estácio de Sá, como governador da época do Brasil Colônia, pertence a esses espíritos, reencarnou várias vezes no Brasil, noticiando neste mesmo livro que a última encarnação dele foi do grande médico Oswaldo Cruz, sanitarista no Rio de Janeiro. Então, é bom que se refira a isso, para que não possa até ser visto como um livro racista, o livro Brasil, Coração do Mundo, Pátria do Evangelho. Todo o assunto tratado na doutrina espírita refere-se, antes de tudo, à vida espiritual do que à vida material nossa aqui no plano material.
0: É bom que isso fique claro, né,
1: senhor? Isso precisa ficar bem claro.
0: Exato.
1: Para aqueles que são contra o racismo, principalmente que está ocorrendo no Brasil, porque se a gente for verificar aqui, a propagação de racismo que está havendo na televisão é só dos próprios pretos. Eles aqui começam a reclamar, não tem perseguição de branco, não tem. Tem os esporádicos, quando xinga um jogador de futebol de macaco, outra coisa assim. Mas a gente não vê esse racismo que é pregado tão amplamente.
0: Ferrenho, né?
1: Existe no Brasil. E a gente vai ver na lição de hoje que a escravidão no Brasil, com referência à escravidão nos demais países, foi a mais humana que existiu. Então, vamos ver aqui na lição de hoje.
0: Vamos sim.
1: Tá? Então vamos continuar.
0: Vamos lá.
1: Então, o capítulo 12 do livro Brasil, Coração do Mundo, Pátria do Evangelho, trata-se do tempo dos vice-reis. Por volta de 1700, né? Ainda Brasil colônia. Então, conforme o resumo nosso, Humberto Campos narra, o espírito Humberto Campos narra o seguinte: a ação espiritual, veja bem, das falanges do anjo Ismael, reunida essa ação, pelo esforço dos elevados espíritos que reconstruíram as energias portuguesas após o domínio da Espanha, intensifica-se cada vez mais no coração das duas pátrias irmãs, ou seja, Portugal e Brasil. São duas pátrias irmãs. Então nós vamos verificar que o plano espiritual, de acordo com o planejamento para a continuação do cristianismo sobre a terra, tomou como base Portugal, o Brasil e os escravos da África, para criar um ambiente propício para que o cristianismo, na sua pureza, se reinstale no mundo. Por isso que a religiosidade aqui no Brasil e também em Portugal, ela conserva de uma forma destacada até hoje, né? E no Brasil, sobretudo, que aqui nós estamos num caldeirão onde estão misturadas todas as religiões, todas as seitas religiosas do planeta. Então, nessa época, Portugal e a Inglaterra, veja bem como é que é o planejamento espiritual. Portugal e Inglaterra assinaram o Tratado de Methuen em 1703, sabe-se que nessa época a Inglaterra consolidava o seu poderio marítimo depois dos grandes feitos, veja bem, depois dos grandes feitos das marinhas de Portugal, da Espanha e da Holanda. Você vê que tem uma sequência. Portugal com as descobertas, depois vem a Armada da Espanha, né, a Armada Marítima, depois a própria Holanda com as invasões e tudo, né?
0: Pois é, a Inglaterra.
1: É, tudo. Então, a Inglaterra, então, passaria a aumentar ou a amontoar, passaria, hein? Iniciaria, portanto, naquela época, a amontoar o ouro do Brasil como principal fornecedora de Portugal e de suas colônias. Então, Inglaterra naquela época, né, ou nessa época que se refere aqui, era a nação mais poderosa da terra. Então, ela iniciou a amontoar o ouro que saía do Brasil e continua até hoje. Eu já dei um exemplo aqui, né? Só da mina de Paracatu em Minas Gerais, segundo uma entrevista do próprio diretor da mina, ela é explorada por uma multinacional do Canadá. Canadá pertence ao Reino Unido, cujo reino, Inglaterra, é o país dominante dele. E esse ouro que sai de Paracatu é formatizado em mais de 700 barras de ouro, lingotes, misturado com prata, vai para a Europa todo ano para separar o ouro da prata até hoje. A Inglaterra está acumulando nosso ouro, está amontoando, né? Isso continuou depois do Brasil colônia. Por quê? Nós vamos ver por que isso acontece e aconteceu, né? Então, o que é que ocorre? No capítulo ou na área financeira, diz Humberto de Campos, o Brasil era de fato uma das fontes de riqueza da Inglaterra naquela época já, pois que todas as suas reservas se escoavam para o tesouro inglês.
0: Todas.
1: Veja, porque tal situação representa, veja bem aquilo que nós dissemos no início: a vida material pouco importa a vida espiritual. Tal situação representa uma sábia disposição do mundo invisível que regulamenta a questão dessa forma ou desse modo, adotando providências para que a pátria do Evangelho, isto é, o Brasil, fosse colocado a cavaleiro, ou seja, fosse impossibilitada a pátria do Evangelho de sofrer novos choques de ambição ou novas invasões nos seus territórios. Está se referindo às invasões anteriores dos franceses e dos holandeses.
0: É providencial.
1: Então, ter de buscar esse domínio da Inglaterra para proteção, para que o Brasil se formasse realmente uma nação ou a pátria do Evangelho, coração do mundo, né? E pátria do Evangelho. A combinação do Tratado de Methuen era ruinosa para a indústria portuguesa, que carregou o ouro todo do Brasil, da colônia de Portugal, mas semelhantes acordos faziam-se necessários nos grandes jogos dos interesses internacionais. Se não fosse a própria história nossa humana, registra que o Brasil, o Portugal, para se proteger contra a França, lá, o Napoleão, ele teve de abrir mão do seu ouro para a Inglaterra, que tinha a marinha mais forte na época. Isso é em 1800, né? Final de 1700. Então, a Inglaterra ficaria com o ouro tangível, ou seja, palpável, o ouro minério, enquanto Portugal guardaria, com a proteção da Inglaterra, o ouro imperecível dos corações, ampliando a sua fé, né? E as suas fronteiras, com a proteção da marinha inglesa, eternizando o patrimônio das suas tradições e das suas esperanças no tempo e no espaço. Porque já foi dito aqui em outros programas que a espiritualidade usou o português como o elemento mais ameno, mais fraterno da raça ariana, para que juntamente com o negro e o índio puro do coração e o negro humilde, se constituísse um novo povo mais fraterno, para que se instale definitivamente no planeta. Está lá no prefácio do livro Fonte Viva, psicografado pelo Chico, a religião da verdadeira fraternidade universal e da verdadeira sabedoria, que ainda não está instalada, é para o futuro, está em formação esse processo, esse procedimento.
0: Até os dias de hoje.
1: Está desenvolvendo ainda, nos dias de hoje, depurando através ainda de todos os tipos de sofrimento que a humanidade está passando por ele, para que a hora que a humanidade entender que não há outro caminho para a felicidade dela, a não ser implantar no planeta ou na humanidade os princípios morais do Evangelho de Jesus, não vai haver paz e nem felicidade no mundo.
0: A miscigenação faz parte desse processo.
1: Isso não vai acontecer em 100 anos, vai demorar esse milênio todo para iniciar, porque segundo a informação do planeta, o planeta atualmente está, segundo a informação espiritual, o planeta está atualmente em transição para subir de nível, para evoluir, e no próximo nível em que ele estabilizar mais, ainda vai empatar o bem com o mal. No nono nível em que nós estamos, o mal ainda sobrepõe, ou está em mais evidência e mais prática do que o bem. É o que nós vemos todo dia, é o que está acontecendo no mundo todo, é a expressão do mal, sobrepondo ou apagando, obscurecendo a expressão do bem.
0: A miscigenação faz parte desse processo, então?
1: Faz parte, está normal, é a natureza do nosso planeta e também da humanidade que está nele encarnada, né? Nessa época, ou seja, por volta de 1700, no início de 1700, a cidade do Rio de Janeiro destacava-se entre as cidades do Brasil. Nela, veja bem que beleza isso aqui, ao lado das águas claras e puras do Rio da Carioca, onde os índios tamoios encontravam sagradas virtudes para a beleza de suas mulheres, eram índias bonitas, né? E para a voz dos seus cantores, já se erguia o casario imenso a descer do alto dos morros para o lençol arenoso das praias. Eu vejo isso aqui e me lembro das favelas de Pendurada lá no alto, onde estão os mais pobres, que são os elementos, né? Aliás, para considerar esses mais pobres, vamos levantar, lembrar de um fato ocorrido com Francisco Cândido Xavier, né? Certa espírita, certa mulher espírita, chegou ao Chico certa vez, falou: Chico, eu tive uma informação do plano espiritual, que eu já pertencia à nobreza da França na época do imperador tal. Sabe qual foi a resposta do Chico? É, minha filha, possivelmente você pertenceu à nobreza lá, porque os pobres daquela época, nenhum está mais encarnado no nosso planeta. Todos já tinham evoluído pelo sofrimento da pobreza.
2: Então, possivelmente, é? Realmente esteve.
1: Então, para lembrar que pobreza e riqueza são provas. Sendo que a prova da pobreza é mais fácil de ser suportada do que a prova da riqueza, porque a prova da riqueza arrasta as nossas paixões para complicar as nossas reencarnações.
0: Difícil resistir, né?
1: Difícil de resistir o poderio da riqueza, o que nós estamos vendo.
0: Exato.
1: Com a corrupção, né?
0: Exato.
1: É. Aí, ou seja, na cidade do Rio de Janeiro, os governadores podiam ou podem, naquela época, fazer com serenidade imperturbável seus longos expedientes para a metrópole, e os padres podem rezar beatificamente os seus breviários ou o evangelho no recinto do convento Santo Antônio. Veja que está sempre ligado à administração pública, à administração religiosa. Por quê? Onde chega no Brasil, onde chegava no Brasil, no interior, no Brasil virgem, que se estabeleceu e estabelecer um arraial, um povoado, o primeiro prédio que se construía era uma igreja.
0: Uma igreja.
1: Obedecendo o planejamento espiritual, né? E a sociedade tratava de aprender as regras do bem viver e de civilidade nos livros encomendados especialmente do reino, ou seja, de Portugal. Então era a cultura de Portugal que prevalecia, como acontece até hoje. A nossa cultura origina-se de Portugal, né? Ao entardecer daquela época, era acesa, veja bem, olha a religiosidade implantada no Brasil. Ao entardecer naquela época, era acesa a iluminação dos oratórios, né? Que eram pequenos altares cobertos onde guardavam imagens de santos edificadas nas esquinas das ruas. Isso nós não temos hoje, né? Mas naquela época, em cada esquina tinha um oratório com um santo lá, protetor daquele local, né? Da cidade, né? Então era edificado oratório nas esquinas das ruas, né? E nesses pontos, né, nessas esquinas, nesses oratórios, onde situavam esses oratórios, eram os únicos pontos onde às vezes se concentravam os transeuntes retardatários à noite, né, que afrontavam os possíveis ataques ou assaltos dos capoeiras. Os capoeiras eram os assaltantes moradores das florestas. Ou seja, possivelmente era a denominação que se davam a miscigenação já do branco, do preto com o índio, que moravam nas florestas, né? O normal é que às 8 horas da noite a população se recolhia, com exceção dos dias de grandes festas, né? Em público, né? Em que o governador comparecia pessoalmente. Aí passava mais tempo na rua à noite, né? Porque estava em festa.
2: Ao contrário,
1: certamente
2: não.
1: O policiamento estava por ali, protegendo o governador e a população, né? A cidade do Rio de Janeiro de então, como as demais cidades do Brasil e também as cidades de Portugal, não se primavam ou não se destacava ou distinguia pela higiene e pela limpeza. Então, era tudo sujo. Naquela época, você já viu, né? Os locais mais afastados da natureza, eram depósitos de resíduos de toda a sorte e eram as latrinas, né? E eram as latrinas onde a população desapertava de suas necessidades íntimas, né? Sendo que os pobres escravos eram vistos todas as tardes levando para esses locais, apoiados na cabeça, os potes de barro de conteúdo mal cheirosos a ser depositados ali. Não é?
2: Interessante.
1: Você vê. Evidentemente que sempre humilhados de estar, né? Bom, aí, ou seja, na cidade do Rio de Janeiro, visitantes ilustres naquela época registravam ou registraram tristes impressões do Brasil na época dos vice-reis, cheio dos mais espantosos quadros de imundice. O Brasil, né? Todavia, um dos espetáculos mais dolorosos e comovedores era os dos mercados de escravos, como o do Valongo, né, famoso no Rio, né, onde os escravos eram amontoados aos grupos esperando comprador, selecionados mais fortes para os duros trabalhos das fazendas. Entre os escravos encontravam-se os negros da Guiné, da Cabinda e de Bengala, que eram separados dos pais e das mães, dos irmãos e dos filhos, nos sucessivos martírios da raça negra, né? Na qual os próprios padres de Portugal não viam irmãos em humanidade, mas sim os amaldiçoados descendentes de Cã.
0: Amaldiçoado.
1: Uma personalidade bíblica, né?
0: Uhum.
1: Ligada ao mal, né?
0: Amaldiçoado.
1: Eu não me lembro na Bíblia o que foi Cã, mas era um judeu que era qualquer rebeldia, né? Representava o mal, representa o mal. Os navios negreiros, ao saírem do continente africano, eram abençoados por um padre português, veja bem, cuja bênção visava conservar os cativos vivos até aos portos de destino, a fim de que os imensos lucros, a fim de que os imensos lucros compensassem o trabalho dos hediondos escravocratas. Evidente que era um trabalho hediondo. Mas veja bem o que era a humanidade naquela época.
0: Que época, hein?
1: Hein?
0: Que época, hein?
1: Que época. E não está muito longe de
0: não.
1: Nós, né?
0: Não está muito distante.
1: Ué, não está distante, ué, é 1700 e tanto.
0: Exato.
1: Hã? Porque nós temos de admitir que nós melhoramos muito, né?
0: Graças a Deus.
1: E houve uma evolução muito grande.
0: A evolução foi muito grande.
1: Né? Hã? O anjo Ismael, com as suas falanges do mundo invisível, consegue, veja bem, o anjo Ismael, com as suas falanges do invisível, consegue lentamente, a conta gotas, harmonizar os interesses espirituais de quantas pessoas que se estabeleceram na pátria do Cruzeiro, ou seja, na pátria brasileira. Sob a inspiração do anjo Ismael, a igreja naquela época torna-se a protetora necessária da mentalidade infantil que prevalecia naquela época. As igrejas, os templos da colônia abrem as portas para todos os infelizes e para todos os tristes. Sob as vistas complacentes da igreja, os mensageiros do plano espiritual se fazem presentes de forma permanente junto dos senhores de escravos, amenizando a situação amargurada dos cativos infelizes. A escravidão no Brasil não foi tão cruel como foi a escravidão nos Estados Unidos. Quem leu o livro Jornada, como é que é? É um livro ditado pelo Espírito Lúcio, né? Jornada dos Anjos. Lá tem passagem sobre como era a escravidão nos Estados Unidos, terríveis as passagens. Sob as influências, então, indireta da espiritualidade superior, organizam-se naquela época correntes filantrópicas de relevante importância. Costumes ou hábitos fraternos surgem espontaneamente no seio da população de todas as cidades brasileiras. O hábito de apadrinhar ou de amparar os negros faltosos ou fugitivos nunca é desrespeitado pelos senhores dos escravos. Foi reconhecido o direito de propriedade aos escravos. Eles podiam ter as propriedades deles. Evidentemente, aqueles que podiam adquirir, né?
0: Claro.
1: Não é? Nós sabemos que no movimento abolicionista tinha muitos escravos, tinha muitos pretos ilustres, formados, políticos, né? Escritores. O próprio Machado de Assis era descendente negro, maior escritor do realismo no Brasil. Né? E o costume de ceder um dia, foi criado até esse costume, um dia ou dois de descanso aos cativos por lei, isso em 1700. Isso não ocorria nos Estados Unidos. Em seguida, aumenta o movimento das alforrias no ato do batismo, onde, com um auxílio, com um óbolo pequeno, insignificante, são declarados livres os filhos dos escravos.
0: Progresso.
1: Isso tudo foram conquistas.
0: Conquistas.
1: Lentamente.
0: Acontecendo.
1: Ocorrendo em favor dos escravos, né? Instituem-se as associações dos negros nas grandes cidades do país. Isso na época dos vice-reis aqui na colônia. Para a realização das suas festas, com a permissão de todas as autoridades, inclusive os senhores escravos, patrocinam ou patrocinavam os festejos originais do rei do Congo, com intenso brilho.
0: Eram dadas permissões.
1: Os portugueses, os brancos, assimilando os costumes negros e se divertindo com aquilo, né?
0: Com a cultura deles.
1: Com a cultura deles, né? E hoje, a nossa música é representada na sua maior parte por quem? Pelos descendentes.
0: É, exatamente.
1: Nossa arte, nosso futebol, não é? E, no entanto, você não vê praticamente nenhum branco com inveja ou desrespeitando o preto por ele ser o melhor cantor, o melhor jogador.
0: Ao contrário,
1: no nosso samba, a origem dele é africana.
0: Exato, é a admiração.
1: É a principal representação musical do Brasil, paralelamente com a música sertaneja de raiz, né? Então a igreja no Brasil abre o seu culto a São Benedito, é um santo negro, e a Nossa Senhora do Rosário, tornando-se um recanto de doce consolação para os pobres africanos. As ordens religiosas possuíam os seus cativos, que eram bem tratados e jamais poderiam ser vendidos. Os próprios religiosos,
0: religiosos, né? Só que eram bem tratados.
1: Bem tratados e não eram negociáveis, né? Nas fazendas agrupavam-se os cativos em famílias, que a mais das vezes eram plenamente alforriadas em testamento dos proprietários. Todos os hábitos em voga à época dão testemunho da liberdade brasileira, porquanto em nosso país nunca a emancipação ou a alforria foi impedida por lei, ao contrário do que ocorreu em outras nações. A filantropia dos brasileiros cedo começou o movimento abolicionista. O movimento abolicionista no Brasil foi iniciado pela filantropia brasileira, né? E a prova da profunda assistência espiritual que acompanhava essas ações na pátria do Evangelho é que nunca teve o Brasil um código negro, como ocorreu na França e na Inglaterra. Então, a escravidão não é excrescência só do Brasil, não. Era na época do mundo todo. E sendo que no Brasil ela foi mais amena, justamente pela intervenção do planejamento ou da espiritualidade superior através da coordenação do anjo.

0: verdade espiritual, vírgula, que permanece acima das considerações de todos os historiadores, é que o anjo Ismael preparou aqui no Brasil a pátria do Evangelho, coração do mundo, né? Preparou aqui a oficina da fraternidade, onde os negros incompreendidos vinham erguer a pátria da sua descendência. De qualquer forma, nós brasileiros somos descendentes dos escravos africanos. Por isso que eu costumo dizer, quando começa a enaltecer mim muito ou criticar muito o racismo no Brasil, costumo dizer, não, faça um teste, um exame de sangue, que todo mundo é mestiço.
1: Todos nós
0: somos mestiços. Que não tem pardo, não tem negro, não tem branco, não tem índio, não tem amarelo, que só tem mestiço.
1: Não tem por que discriminar.
0: Mestiço de negro, mestiço de índio, de branco. Então não há razão.
1: Não há razão
0: para que haja essa polêmica. O que tem de haver é tomar conhecimento da vida na sua integralidade, ou seja, da vida também no plano espiritual, que é ela que explica tudo que ocorre aqui no plano material. Se nós somos originários do plano invisível, da espiritualidade, evidentemente que a nossa vida aqui está amarrada no plano espiritual, não tem como. E isso é que a humanidade precisa compreender, e a doutrina espírita vem para dizer isso. Está lá no primeiro capítulo do Evangelho segundo o Espiritismo. A doutrina espírita é uma nova doutrina que, através de provas irrecusáveis, vem revelar a existência do mundo espiritual e de sua natureza, e o intercâmbio entre os dois planos, o plano material e o plano espiritual. E é através disso que nós estamos tomando conhecimento.
1: Exato.
0: Então, encerrando então, o anjo Ismael, né, preparou aqui a oficina da fraternidade, onde os negros incompreendidos vinham erguer a pátria da sua descendência. E nós somos descendentes deles. Se prantos e sacrifícios iam florescer ao carinho suave das bênçãos do céu na terra do Evangelho, iluminando mais tarde os caminhos deles, ou dos pretos, quando seus corações resignados e sofredores se dilatassem na alma fraterna dos filhos e dos netos. De qualquer forma, nós sendo mestiços, nós somos descendentes deles, como filhos, como netos, como bisnetos, né?
1: Exatamente.
0: Se nós temos sangue deles, é porque nós tivemos uma filiação com eles.
1: Natural.
0: Com os pretos, natural. Aqui não tem o branco puro.
1: Não tem.
0: Que é de cabelo ruivo. Aquele que parece que é transparente, né? Não existe. Então não há razão para que nós fiquemos aí cultivando o nós contra eles. Não há razão, o brasileiro é um povo só, está em formação, nós estamos um povo em formação. Aqui tem representante de todas as raças do planeta que vão também se misturar conosco, que estão se misturando conosco.
1: Há muito tempo.
0: Há muito tempo. Isso não existe nos outros países. Está vinculado naquilo que nós dissemos no outro programa, que o único país do mundo que se constituiu de uma única vez sem brigar

0: por terra, sem tomar a terra dos outros, planejadamente pela espiritualidade, é o Brasil em todos os tempos. Traz dito aqui no livro pelo próprio espírito Humberto de Campos.
1: Sem altas escalas de violência, né?
0: É. Então, isso, assim nós encerramos o nosso resumo, né? É bom até a gente repetirmos aqui o final, né? E a verdade espiritual é que o anjo Ismael, veja bem, e a verdade espiritual que permanece acima das considerações de todos os historiadores. Então, a própria história nossa sobre a escravidão, ela não é verdadeira como está escrito aqui, ó. E a verdade espiritual que permanece acima das considerações, ou seja, das narrativas de todos os historiadores, é que o anjo Ismael preparou aqui no Brasil a oficina da fraternidade, onde os negros incompreendidos, nós não compreendemos porque a escravidão dos negros no Brasil, mas ela foi planejada, onde os negros incompreendidos vinham erguer a pátria de sua descendência. Se sofreram nas mãos de alguns escravocratas impiedosos, seus prantos e sacrifícios iam florescer ao carinho suave das bênçãos do céu na terra do Evangelho, iluminando mais tarde os caminhos deles, quando seus corações resignados e sofredores se dilatassem na alma fraterna dos filhos e dos netos seus, né?
1: Que sincronia maravilhosa, né, seu Cacildo?
0: Então é o destino de todo mundo que está vivendo aqui no Brasil, mesmo aqueles que são contra os pretos, os racistas, que eles dizem, queira ou não queira, numa época eles vão se tornar filhos e netos dos próprios filhos pretos pela miscigenação.
1: Exatamente.
0: Né? Pela mistura conosco. Por que que o modo de ser do brasileiro, a não ser com exceção da corrupção, esse modo fraterno, receptivo, encanta o mundo todo?
1: Encanta.
0: É por causa da nossa origem, da humildade, da pureza do índio, da beleza desse país, beleza física do país.
1: Né? É o resultado dessa oficina da fraternidade, né? São os resultados, a causa dos resultados, exatamente. Que maravilha. O que chama muita atenção da gente, para a gente poder encerrar o nosso programa daqui a pouco, é exatamente essa maravilha da sincronia da programação espiritual acontecendo de lá para cá, né, seu Garcia? Em tudo, em todo sentido. É claro, como foi colocado, né? Alguns desajustes, é claro, com relação ao uso do livre-arbítrio.
0: É normal, natural. Do livre-arbítrio.
1: É, o exercício do livre-arbítrio, que não poderia ser diferente. Poder de escolha, né? Que cada um tem, né? E sempre vai ter.
0: A liberdade de escolha de cada um.
1: E claro, para cada escolha tem as suas consequências, né? Mas lembrando que cada consequência tem também o seu ajuste, serve como ajustes do caminho, né? Das próximas escolhas. O que vem, então, ensinando como sendo um processo educativo, né? Da alma humana na sua trajetória evolutiva, né, seu Cacildo?
0: Sem dúvida. Bom, é isso aí, Wilson. Nós estamos num processo de evolução, né? Agora, cada país, cada nação teve sua oportunidade de exercer a sua hegemonia sobre o planeta. Nós vemos isso na história humana e muito bem colocado aqui na história espiritual. E o momento real do Brasil ainda não chegou. Segundo a espiritualidade, é depois que passar toda essa confusão que o mundo está vivendo, aí é que a conta gota, as coisas vão se normalizando e evidentemente vai haver essa escalada da verdadeira fraternidade universal, tomando como exemplo o que acontece aqui no Brasil. Não é o Brasil que vai se impor a arma, com armas, com exploração em cima do resto do mundo, não. É pelo exemplo. Graças a Deus, até agora não se correu sangue aqui através de guerra civil, de revolução armada. Por quê? Porque segundo a espiritualidade, isso não pode acontecer no Brasil, dado a destinação do país, que no início do nosso programa, nas primeiras lições desse livro, está escrito, ditado, narrado pelo espírito Humberto de Campos, que o Brasil não vai ser somente o celeiro do mundo, ou fornecedor de alimentos materiais, não. A missão dele é maior do que isso, ela é de natureza espiritual. Ele vai cumprir uma missão de ordem espiritual, de implantar aqui no planeta a religião da verdadeira fraternidade universal e da verdadeira sabedoria. Sabedoria no relacionamento de vida, no relacionamento das pessoas entre si.
1: Que maravilha, o nosso tempo está chegando ao final, seu Cacildo, mais uma vez, né? Agradecendo a Deus por essa oportunidade tão maravilhosa de aprendizado, de reflexões. Eu espero que aí os nossos ouvintes participando conosco possam continuar conosco numa próxima sexta-feira, aí estudando obras como essa, Brasil, Coração do Mundo, Pátria do Evangelho, e também o livro dos Espíritos, né? Que nós possamos ter um final de semana com muita alegria, com muita paz, saúde física e espiritual para todos nós, Brasil.
0: Bom, isso é a mesma coisa que a gente deseja para todos os ouvintes, todos os confrades espíritos, que tenham um final de semana com muita paz, muita alegria, e que o otimismo seja sempre o roteiro de vida de cada um. Embora nós estejamos no Brasil vivendo um momento de grandes decepções de toda a natureza, mas isso
1: tudo passa. Tudo passa.
0: Passa. Amanhã, depois da manhã, daqui um mês, um ano, seja lá quantos anos forem, as coisas estarão bem melhor do que estão hoje.
1: O progresso acontece. Fiquem com Deus e até sexta-feira próxima, se Deus quiser, em mais um programa Visão Espírita.
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0: 6h54.
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5: 1:06.

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1: Olha pra você na sintonia certa, 1:09, tá começando Conexão Clube.

Olha pra você na sintonia certa, tá começando mais uma sintonia certa. Mas muita alegria, muito alto astral a partir de agora, viu? É o Conexão Clube que entra no ar com você, trazendo muita música nessa sexta-feira maravilhosa. Sexta-feira, dia 2 de outubro de 2026. A gente tá por aqui até às 16 horas. Rafael Pimentel e o Conexão Clube. Clube FM 87.9, diretor presidente Petronilho Alves de Moura, diretor administrativo Lázaro Pereira e direção-geral de Carlos Martins. Eu sou o Rafael Pimentel, venho fazer companhia para você na sua sexta-feira, trazendo muita música, viu? 1h10, tá começando. Mariana e Matheus, Receita, abrindo muito bem mais uma sequência musical.

0: Obrigado, gente. Amei,
1: valeu,
0: povo.
1: Obrigado, turma.
0: Lindo, lindo demais.
2: Uma e 12.

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4: 1:38.
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6: Olá, hoje é sexta-feira e você confere a previsão do tempo para a região centro-oeste. Instabilidade com pancadas de chuva e trovoadas, possibilidade de tempestades isoladas e granizo. Calor ainda presente em algumas localidades, apesar da mudança no tempo.

0: Olha pra você na sintonia, você anda 1h39. Aqui na Clube é só música.
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0: Olha, boa tarde pra você que tá na sintonia certa. Que é a música do jeitinho que você gosta. Tem sucesso pra você, Cleiton e Romário, Chuva de Bênçãos. Quem tá na sintonia certa é a Adileuza, no Iris Resende. Tá pedindo aí pra curtir, deixando para toda a sua família. Curtindo aí o som da Clube FM nessa tarde gostosa. Sextou na programação, final de semana e você junto com a gente.
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1: Olha, mais música, mais sucesso. 1h49 na Clube.
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1: Olha, mais música pra você que tá na sintonia certa. É, sextou na programação da Clube. Aqui é a música do jeitinho que você gosta, viu? Pode participar à vontade. 064-3543-1572 e 64-999-44-5286. É o som da Clube trazendo Panda, Corpo Nu, 1h49, boa tarde.

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6: 2:07.
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0: Olha mais música pra você agora, 2:08 na sintonia da Clube.
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0: Olha, estamos de volta com você, trazendo mais música pra você que tá na sintonia certa. Sextou na programação, final de semana. Pra você que tá na sintonia certa, é uma ótima tarde. Chegando pra você, os Barões da Pisadinha e Xande Avião. Basta você me ligar. 2:08 na Clube.

0: Sucesso, meu irmão. Alguém já aprendeu o refrão já? Só basta você me ligar, que eu vou correndo te encontrar. Só basta você me ligar. Obrigado, gente. Sucesso, Barões da Pisadinha.
1: Faz barulho, turma, pro chão de avião aí.
0: Obrigado, obrigado, obrigado, obrigado.
1: Obrigado, senhor.
0: Sucesso, meu irmão. Deus abençoe.
1: Obrigado, pai. Obrigado. Deus mandemos desafio de vida. Faz saúde. Muito obrigado.
0: Obrigado.
1: Faz barulho, São Paulo. Que gostou, faz barulho aí.
2: 2:11.

Olha pra você na sintonia, você anda agora 2 horas e 19 minutos na clube. Tocando só música boa pra você nessa tarde gostosa, tarde musical, é a sexta-feira do rádio, Cleiton e Romário, opa, cadê eu? 2 horas e 19.

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1: 2:22.
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3: 2h38.
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6: Você sabia que a biblioteca da Universidade de Indiana, nos Estados Unidos, afunda 2 centímetros por ano? Porque quando foi construída, os engenheiros esqueceram-se de incluir o peso dos livros no cálculo das fundações.
4: Uau!

0: Ó, ligadinho com a Clube, agora 2:39.
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0: Olha pra você que tá na sintonia, certo? É a sexta-feira da Clube, a música do jeitinho que você gosta. Só música boa pra você que tá na sintonia. Ligadinho com a gente, Henrique e Juliano, um evento cancelado. Pra você agora, 12h39 na Clube.

Olha pra você na sintonia, 2h49 na Clube. Olha, boa tarde pra você que tá na sintonia, certa? Tá ligadinho aí na programação, a música do jeitinho que você gosta. As melhores músicas na sua sexta-feira, hein? Pra você que tá com o radinho ligado, sintonizado com a gente, vamos seguindo, levando o que há de melhor na sintonia. Legal demais, 2h50, Bruno Barreto, Texana 37.

0: Faz barulho pro Solange Almeida.
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7: 3:11.
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10: Atenção você que é proprietário de iPhone. A Apple acaba de lançar uma atualização para o iOS 27, a versão 27.0.1, que corrige a falha do Face ID. Muitos usuários de iPhones 18 Pro e Pro Max reclamaram que seus telefones travavam após uma falha no reconhecimento do Face ID e era necessário reiniciar o aparelho. Segundo a Apple, essa atualização corrige essa e outras falhas.

0: Ó, ligadinho com a Clube agora, 3 horas e 12 minutos na Clube.
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0: Olha, muito boa tarde pra você que tá na sintonia, senta ligadinho aí na programação. Mais música, mais sucesso, mais alto astral no seu fim de semana. Marília Mendonça, Foi Por Conveniência, vem chegando pra você aqui na Clube.

0: Boa!
1: Fala comigo, bebê!
2: Pra você ligadinho na Clube, mais música pra você. Tarde maravilhosa, viu? Sexta-feira no rádio, sextou o fim de semana.
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2: Pra você que tá curtindo aí o fim de semana da Clube, mais música, Nando Moreno, Morena Brabona, 3h22.

0: tarde, Gustavo Lima, meu amigo. Tudo bem?
1: Obrigado,
0: que
1: Amado.
0: Que honra ter você aqui.
1: Que alegria estar com você, querido.
0: 50 anos de carreira.
1: 50 anos de carreira.
0: Você aqui, viu, obrigado, viu?
1: Não é pra qualquer um, não. Eu espero que um dia eu possa fazer pelo menos a metade disso, irmão. Parabéns.
0: Espero que
1: eu
0: esteja lá com você.
1: Deus abençoe. Muita uma salva prazer. De palmas. Amado Batista, o nome dele. Amado. Deus te abençoe.
0: Paz pro meu amigo Gustavo Lima. Obrigado.
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4: 3:38.

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0: Pra você na Clube, mais música, mais sucesso. 3h39 na Clube.
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0: Olha, legal demais, até você na nossa sintonia. As melhores músicas pra você que tá com o radinho ligado, tá sintonizado com a gente. A música sempre do seu jeito. Olha, vem chegando o Luan Santana, aparece na programação da Clube. Vai lá pra Dileuza e todo o pessoal ali no Iris Resende, curtindo a programação. Pra você que tá trabalhando nessa tarde maravilhosa, uma ótima tarde, boa sexta-feira pra todo mundo. É fim de semana junto com a Clube.
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0: É o fim de semana da Clube, agora 3h48 pra você na programação.
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0: Olha, vamos seguindo com você até as 16 horas. Tem Conexão Clube, Marília Tavares, Buquê de Espinhos, na programação da Clube 3h49.

0: Ligadinho na Clube é só música pra você. Tarde maravilhosa com mais música. Olha, boa tarde pra você que está na sintonia. É mais música, mais sucesso, é mais alegria pra você no seu rádio. Chegando ao finalzinho do programa, já agradecendo o seu carinho, a sua audiência. Amanhã a gente está de volta no Sabadão da Clube, trazendo mais música pra você. Vem aí, Lázaro Pereira e o programa Boteco Sertanejo. E eu deixo pra vocês aí o Dodolfo, arruma um bão. Até amanhã, sabadão, a gente tá junto com você aqui na Clube.
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0: demais! Era uma boa demais! Era uma boa demais, Timão do Brasil!
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2: Olá, você, tudo bem? E aí, moçada, tá tudo massa? Estamos começando.

Amigo, minha amiga, estamos chegando, hein, aqui na Clube FM. Essa é a nossa programação do Boteco Sertanejo. A partir de agora, tem muita moda boa pra rolar no seu rádio. É isso aí, estamos chegando, chegando em nome de Deus, com a proteção da Nossa Senhora Aparecida e o Divino Pai Eterno. Tá chegando.

0: 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Tá tudo certo, estamos começando mais um Boteco da Clube.
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0: Maravilha, hoje é sexta-feira, velho. Boa tarde pra você, tá tudo jóia?
3: Que hora que é a merenda aqui na rádio?
0: Ah, hoje é mais cedo.
3: Ah, não, eu vou pôr uma merendinha aqui pra nós, véi.
0: Ah, com certeza.
3: Cadê um doce de leite? Cadê um arroz doce?
0: Não.
3: Cadê um pé de moleque, um pé de cavalo? Cadê uma palastraca? Cadê um trem pra gente comer aqui, véi?
0: Liga lá pro Carlos Martins,
3: véi. Nós estamos tá roendo aqui, pelo amor de Deus, véi.
0: Ô, Carlos, manda um lanche pro véi que ele tá doidão de fome.
3: Bora!
4: Hoje é sexta-feira.
0: Estou de novo, bebê.
4: Nada de tristeza. Pega uma cerveja, põe na minha
0: mesa. Maravilha, gente boa. Está começando a sexta-feira mais animada do seu rádio aqui na Clube FM. Você de Palmeiras, Cesarina, toda a região, aquele abraço carinhoso pra todo mundo que se liga na Clube. Tá na Clube, tá bom demais.
2: Tá na Clube, tá bom demais.
0: Ei, velho, o negócio hoje tá brinquedo, não, velho. Bora, bora, meu povo. Simbora, simbora, por aqui o desfile da música sertaneja. Vem aí.

0: Santorini, chega pra cá!
1: Simbora!
2: Aô, Boteco!
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0: prazer, que alegria, que emoção estar nessa festa maravilhosa. Boa noite! Boa noite, Paraná!
1: Boa noite, Chico Rei! Boa noite, gente!
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0: Obrigado, gente.
1: Acorda, menino!
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2: Bom demais da conta, agora são 4h43.
3: Tá bom demais.
0: Hoje é sexta-feira.
2: Hoje é sexta-feira, uma sexta-feira abençoada para você. Uma tarde gostosa, né? Ah, opa, uma chuvinha daquelas que veio para molhar a terra. Isso é muito bom, é não é, ô Donizete? Seu amigo Donizete cabeleireiro, tá ligado aqui no Boteco Sertanejo? Nosso amigo Zezinho também lá na oficina de bicicleta, fechando essa semana com chave de ouro, né, Zezinho? Boa tarde para você, boa tarde para todos os ouvintes. A dona Eva lá no Castelo Branco também tá sintonizada com a Clube FM. Amiga Tom, lá na Visual Modas, um abraço pra vocês todos aí acompanhando a gente, né? A gente manda um abraço também pra galera lá na Bela, pessoal lá da Bela, tá sempre ouvindo a gente. É, rapaz, lá aquele lanchinho gostoso, né? Bom demais da conta. Abraço pra todo mundo aí na sintonia do Boteco Sertanejo, você que sempre acompanha a gente pelas fazendas, no sítio, onde você estiver, tá no trator, tá bom demais, gente. Vamos seguindo por aqui, vamos tocar mais moda, 15 faltando pras 5. Boa tarde.
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2: Bora, gente, Chitãozinho e Chororó. Coração quebrado, ô modão apaixonado.

0: Meu Deus do céu. Que Deus abençoe muito vocês.
1: Amém.
2: Você sabe que, além de agradecer o convite que vocês fizeram a nós, eu acho que o mais importante não é simplesmente comemorar 40 anos de carreira, e sim cantar o melhor da música brasileira em 40 anos. Isso sim é uma diferença.
1: Obrigado, Guilherme Santiago.
0: Sem palavras.
1: Demais.
0: Deus abençoe vocês.
1: Amém.
2: Valeu, gente.
3: Chororó!
4: 4h49.

0: São Aberto, Teodoro e Sampaio, dois Fogão e ainda de Paulo e Paulino, Amor de Primavera. Agora são 5 em ponto, vem aí na Clube FM o intervalo e eu volto já já com você aqui na Melhor do Brasil.
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2: Muito bem, agora são 5h08 para você, sempre ligado aqui na Clube FM. Um abraço carinhoso para você que se liga na melhor programação, né? Bora, gente, vamos tocar mais moda? É, rapaz, tá chegando mais música aqui na Clube FM, a rádio das grandes emoções. Sim, velho, fala comigo, o que que o senhor deseja? Quer falar, é? Então, peraí, deixa eu abrir o microfone pro Veg. Peraí, véi, fala.
3: Quero saber cadê o queijo que chegou aqui ontem, que você não me entregou.
2: De novo?
3: É, eu tô sabendo que mandaram um queijo aqui, mandaram um doce, uma rapadura e você não me entregou a minha parte.
2: Meu Deus do céu, não mexi
3: que
2: com isso bumbo, não, velho.
3: Que velho safado. Quem mandou você comer meu queijo?
2: Olha o jeito que você
3: quem
2: fala
3: mandou,
2: comigo,
3: sem vergonha, sarafrai.
2: Curviteiro,
3: safadinho, sem vergonha, travestido. Você não vale com gato em terra, rapaz. Se me respeita, cadê meu queijo? Cadê minha rapadura? Deixa eu achar aquela rapadura. Ei, hora que eu achar aquela rapadura que arrumaram na sua cabeça, você vai ver esse bumbo. Não, você me solta. Tira a mão de mim. Não me encosta, não. Tira a mão de mim. Não, me segura não. Pelo amor de Deus, me larga. Gente, não faz tumulto. Deixa eu respirar. Não, se eu achar essa rapadura, eu arrumo ela na sua nuca. Rapaz, vou dar uma tijolada de rapadura na cabeça, você vai ver o peteco. Você não mexe mais nunca no queijo que mandar pra mim. E muito menos na rapadura, chibunguinho safado. Como os trem tudo dos outros, você consome as coisas tudo, safado.
2: Véi, você tá pegando peso aí. Que isso?
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2: Tá nervoso, velho. Ô, velho. Deixa eu falar, pior que o quê? Tava bom mesmo com a rapadura, hein? Aô, trem doido do céu. 5 e 10.

0: Quem gostou faz barulho aí.
1: Bora, bora, meu povo. Agora são 5h27 na Clube FM. Intervalo, rapidinho. Já, já, muito mais música pra você no Boteco Sertanejo. Gente, às 6 da tarde tem o Só Modão, aquela moda que você gosta de ouvir, tá aqui na Clube FM.
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4: Fala comigo, bebê.
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0: perde a hora, não. Gente, faltando 20 minutos para as 6 da tarde aqui no Boteco, o melhor do Brasil. Bora! Simbora por aqui, meu povo. Aquele abraço para você em casa, no trabalho, onde você está, hein? Conta pra nós aqui no 64999442286. Fala pra nós aí onde você tá curtindo o Sozão da Clube. O Valdir da Brasforte tá ligado com a gente. Alô, Valdirão, um abraço pra você lá no, na chácara Capivarizinho. Um abraço especial pra vocês aí. Quem tá ouvindo a gente também é o nosso amigo Wilson lá na Fazenda da Mata. A Iracema também. Um abraço pra todo mundo aí na sintonia do Boteco Sertanejo. A Mayra Andressa, oi Mayra, tá joia? A Mayra e o Júnior, tá ouvindo o Boteco lá no setor Castelo, aliás, setor Martinho, né? Pessoal aí do setor Martinho, a Mayra Andressa, a Dona Benedita, quem tá por lá também é o meu amigo Júnior. Alô, Júnior!
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0: Continue com a gente!
1: Tem mais prêmio!
0: Olha o Modé!

0: desse jeito, né? Você levar pra casa o negócio da briga. Ai, meu pai do céu, Felipe Falcão da briga, Christian Ralph, Nova York, e ainda o Luz Acesa Trio, Parada Dura. Bora, bora, meu povo!
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0: Gente, essa é a Clube. Tá na Clube, tá bom demais.
3: Hoje
0: bora.
3: É sexta-feira.
0: Sexta-feira boa, gostosa. Sexta-feira massa demais. É? Você que já tá se preparando aí para o final de semana, você que já tá no botiquim tomando aquela gelada, hoje já pode, hoje é sexta-feira. Hoje você tem o direito de tomar aquela gelada, é ou não é? Ah, por falar em gelada, deixa eu mandar um abraço pros amigos lá no bar do Vilsão, rapaz. O Vilsão tá ligado com a gente lá no Baixadas Bar, moçada aí, com som ligado na Clube FM. Um abraço especial pra vocês na sintonia do Boteco Sertanejo, 5:52.

0: Muito bem, esse é o Alan e a Ladinha, 2 graus aqui na Clube. Agora são 6 horas. Vamos levar o nosso pensamento a Deus. Vamos à hora do Ângelo. E eu volto na sequência com você no Boteco Sertanejo. Aí, aquele modão que você gosta aqui na Clube.
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0: É isso aí. Vamos levar o nosso pensamento a Deus, então? Então vamos lá com um momento de oração na hora do Ângelo.
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3: Olá, meu amigo. Olá, amigo ouvinte. Eu sou o Padre Ezequiel e convido você para, neste momento, rezar comigo. É a oração do fim de tarde. É o agradecimento por mais uma semana, sexta-feira. Quantas coisas eu fiz e por tudo eu quero agradecer. A gratidão transforma a vida, por isso seja uma pessoa sempre agradecida. Agradeça sempre por tudo e aprenda com tudo. O pensamento do dia é o seguinte: plante sementes de bondade e de amor, mas nunca se preocupe com os resultados futuros. Aguarde o tempo. Por enquanto, plante as sementes da bondade e do amor por onde quer que você passe. Meditemos a canção.

Vamos rezar juntos. O anjo do Senhor anunciou a Maria, e ela concebeu do Espírito Santo. Ave Maria, cheia de graça, o Senhor é convosco. Bendita sois vós entre as mulheres, e bendito é o fruto do vosso ventre, Jesus. Santa Maria, Mãe de Deus, rogai por nós, pecadores, agora e na hora da nossa morte. Amém. Eis aqui a escrava do Senhor. Faça-se em mim segundo a vossa palavra. Ave Maria, cheia de graça, o Senhor é convosco, bendita sois vós entre as mulheres, e bendito é o fruto do vosso ventre, Jesus. Santa Maria, Mãe de Deus, rogai por nós, pecadores, agora e na hora de nossa morte. Amém. E o Verbo se fez carne e habitou entre nós. Ave Maria, cheia de graça, o Senhor é convosco, bendita sois vós entre as mulheres, e bendito é o fruto do vosso ventre, Jesus. Santa Maria, Mãe de Deus, rogai por nós, pecadores, agora e na hora de nossa morte. Amém. Rogai por nós, Santa Mãe de Deus, para que sejamos dignos das promessas de Cristo. Oremos. Derramai, ó Deus, a vossa graça em nossos corações, para que, conhecendo pela mensagem do anjo a encarnação do vosso Filho, cheguemos por sua paixão e cruz à glória da ressurreição. Por Cristo nosso Senhor. Amém.

0: E agora sobre você a bênção de Deus, por intercessão de Nossa Senhora, Nossa Mãe, desça sobre a sua casa, a sua vida, sobre o seu descanso, seu fim de semana, a bênção que Deus quer dar. Que esta bênção te renove, te faça uma pessoa sempre mais serena, mais tranquila e mais livre. Deus quer te abençoar. Em nome do Pai, do Filho e do Espírito Santo. Amém. Eu quero convidar você a procurar as nossas canções no YouTube. São muitas canções. Você vai gostar e vão te fazer muito bem. Um abraço, muita paz e até a próxima semana.
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1: Muito bem, agora são 6:12 na Clube. Tá chegando só modão.
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0: chegando com Só Modão por aqui na Clube FM. Boa noite pra você que sempre se liga na Clube, né?
1: Boa noite.
0: Bora.
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0: Gente, deixa eu abraçar aqui o Betinho Flamenguista, ligado com a gente já na Clube FM, lá no setor universitário. Abraço também para os amigos lá no sítio São José, o Ronês e toda a sua equipe aí, tá sempre ouvindo a gente também, né? Vamos começar a nossa tarde, noite de hoje já. Nenhuma esperança, milionário José Rico.

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9: Clube FM, agora 6h44. Bom demais, estamos de volta com você aqui com a nossa programação, fechando já o Boteco Sertanejo, né? Abraçar aqui o Silvio Baiano em Cesarina ouvindo a gente, um abraço aí, Silvão, tá tudo certo, né? Abraçar também o Divino Camargo, alô Divino, um abraço especial pra todo mundo aí na sintonia. De Leuza também tá ligada com a gente, um abraço pra todo mundo que sempre ouve a 87,9, a Rádio das Grandes Emoções.

Esta é a Clube FM 87,9, a rádio dos amigos César e Paulinho, Encontro da Natureza. Sérgio Reis, Cavalo Preto e ainda Carreiro e Carreirinho, Saudade do Nosso Amor. Agora são 6h55, véi, tá na hora nós irmos embora. Bora, véi!

Obrigado, Deus, por mais uma tarde gostosa aqui na Clube FM. A você ligado, um abraço especial. Para você ligado, um final de semana super abençoado. Amanhã, a partir das 4, tem Divino Dantas aqui no Boteco Sertanejo. Eu volto na segunda, às 4 da tarde, se Deus assim nos permitir, é claro. Um abraço carinhoso para todo mundo. Nunca se esqueça que aquele que morreu na cruz de braços abertos, morreu por mim, morreu por você também. Aquele alô especial para o melhor ouvinte da Clube FM. Um abraço e a gente se fala nas ondas da Clube. Bom final de semana. Tchau, gente. Tchau, Brasil.

0: os bancos que operam as BEDs.
1: ECA Ambiental garante o direito de crianças e adolescentes ao contato com a natureza.
2: E nas escolas, a educação ambiental vira tema em sala de aula. Pablo Mundim.
3: A partir de agora, o país conta com uma política nacional de educação ambiental escolar. Isso significa que as redes de ensino da educação básica devem dar conteúdos relacionados à educação ambiental nas salas de aula.
1: Domingo é de eleições.
2: Polícia Rodoviária Federal atua para manter a segurança e garantir o livre deslocamento dos eleitores. Luciana Colares de Holanda.
4: Polícia Rodoviária Federal orienta que é importante buscar informações sobre o trajeto até os locais de votação.
1: Hoje, na apresentação da Voz do Brasil, Mariana Jungmann e Luciano Seixas.
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1: Quem tem valores a resgatar de apostas em bets tem até segunda-feira para fazer isso diretamente nos sites ou aplicativos.
2: Com a proibição dos jogos, os sites têm até essa data para permanecerem no ar.
1: Depois, o dinheiro será devolvido com o intermédio dos bancos.
5: Termina na próxima segunda-feira, dia 5, o prazo para que pessoas que tenham saldo em sites de apostas possam resgatar o valor diretamente nas páginas. De acordo com o ministro da Fazenda, Dario Durigan, desde a última sexta-feira, foram resgatados cerca de 30% do valor que estava em posse das empresas de bets. O saldo a retirar ainda soma R$1,4 bilhão. O ministro destacou que a partir do dia 6, terça-feira, os sites e aplicativos deixam de operar e os recursos que ainda estiverem nas contas vão começar a ser devolvidos aos apostadores pelos próprios bancos que operam as bets.
6: O jeito mais simples e fácil da pessoa pegar o seu dinheiro de volta é entrar no site e retomar o dinheiro até segunda-feira, dia 5, fim do dia. Lembrando que quem não conseguir fazer, por não ter recebido essa mensagem, por ter tido qualquer dificuldade, qualquer impedimento, que esse recurso, como é das pessoas, vai ser devolvido depois pelos próprios bancos que operam para as bets. Entre os dias 9 e 14 de outubro, vão fazer a devolução.
5: Ainda de acordo com o ministro Dario Durigan, foram identificadas 48 contas em casas de apostas com saldo superior a R$500 mil. Esses perfis estão passando por uma análise mais detalhada por parte do governo. Já o ministro da Justiça e Segurança Pública, Wellington Silva, afirmou que desde a última sexta-feira, mais de 10 mil sites ilegais de apostas foram identificados e retirados do ar.
7: Do ponto de vista de derrubada de sites, o número de hoje, nós já passamos de 10 mil sites encaminhados para a Anatel para a derrubada. Nós estamos refinando os fluxos e estamos aprofundando cada vez mais a questão da fiscalização.
5: Em outra frente, o Ministério da Saúde iniciou uma campanha nacional de prevenção aos danos das apostas online, com depoimentos e um tutorial que orienta o usuário a realizar um autoteste para identificar possíveis riscos relacionados às apostas.
8: Eu vi que tinha um monte de gente ganhando e achei que comigo ia ser igual. Eu tava apostando sem parar, só para tentar recuperar o que eu tinha perdido. A depressão e a ansiedade estavam tomando conta de mim.
9: O SUS pode te ajudar a sair dessa situação. As apostas online são um problema, causam dependência, te endividam e destroem sua família.
5: De acordo com o resultado obtido no autoteste, são indicadas opções de orientação e cuidado, como o teleatendimento disponível no Meu SUS Digital, a plataforma centralizada de autoexclusão do Ministério da Fazenda e os serviços presenciais disponíveis no SUS. O material da campanha e o autoteste podem ser encontrados na página gov.br/apostas online. Reportagem Luana Karen.
2: Para registrar denúncias sobre irregularidades ou oferta ilegal de apostas, acesse gov.br/falabr.
1: Lá é possível descrever o caso com informações que possam ajudar na apuração, informando endereços de sites ilegais. Também é possível anexar documentos, imagens e outros arquivos.
2: A denúncia também pode ser registrada de forma anônima. Nesse caso, a pessoa não recebe protocolo nem pode acompanhar o andamento da manifestação.
1: No próximo domingo, milhões de brasileiros vão às urnas para escolher seus representantes no executivo e no legislativo.
2: Para garantir o fluxo no trânsito e garantir que todos consigam chegar aos locais de votação, a Polícia Rodoviária Federal estará de prontidão.
1: O trabalho nas ruas será feito de forma integrada com outros órgãos de segurança.
4: Garantir o livre deslocamento dos eleitores até os pontos de votação, manter a segurança e evitar imprevistos a quem vai votar. A Polícia Rodoviária Federal já está trabalhando para isso desde antes das eleições. E o trabalho inclui a integração com outras instituições, tribunais regionais eleitorais, forças de segurança e instituições públicas vão atuar em conjunto no período eleitoral para definir a mobilização em cada local. A diretora de operações da PRF, Nádia Zilotti, explica que todo efetivo estará disponível nos dias de votação.
10: Para este próximo domingo estaremos com todo o efetivo disponível e, além disso, nós temos a publicação de normativos que garantem a fluidez, a segurança viária para o cidadão por meio da restrição de veículos muito longos ou então que estejam transportando cargas muito pesadas.
4: A restrição de tráfego para veículos pesados vale para os dias 4 e 25 de outubro, primeiro e segundo turnos. E a Polícia Rodoviária Federal orienta que os eleitores se planejem antes de ir votar. Além de se certificar de que está com o título de eleitor em mãos, é importante buscar informações sobre o trajeto até os locais de votação. E a diretora de operações faz um alerta também para quem vai pegar a estrada.
10: Observe as normas de trânsito, utilize o cinto de segurança, peça para os demais usuários do veículo também utilizarem o cinto, não fale o celular, observe os limites de velocidade. Essas e tantas outras normas de trânsito são essenciais e indispensáveis para que você consiga sair da sua residência e retornar em segurança.
4: A PRF mantém o atendimento à população nas unidades operacionais dos 26 estados e do Distrito Federal e pelo telefone 191. Reportagem Luciana Colares de Holanda.
2: E as Forças Armadas também vão apoiar a Justiça Eleitoral para que a votação e a apuração ocorram com segurança nas eleições.
1: A atuação mobiliza mais de 26 mil militares de regiões isoladas da Amazônia a grandes centros urbanos.
2: O Brasil vai sediar a Copa do Mundo Feminina de Futebol em 2027 e os preparativos para o evento já começaram.
1: Para receber profissionais de outros países que atuarão em atividades relacionadas à competição, o Ministério da Justiça e Segurança Pública publicou regras específicas para autorização de residência temporária de imigrantes que vão trabalhar no Mundial.
2: O diretor do Departamento de Migrações do Ministério da Justiça, Vitor Sempel, reforça que a autorização não é definitiva e os pedidos poderão ser analisados em até 10 dias úteis.
11: Essa portaria, ela só regulamenta o caso da autorização de residência temporária, até o encerramento do evento ou até 6 meses após o encerramento do evento. Essa portaria, ela cria quase como um fast track, né? Um procedimento acelerado aqui, né? Então, são 10 dias úteis, uma vez protocolado o processo, que o Ministério da Justiça e Segurança Pública tem para analisar aquele pedido.
1: Os pedidos deverão ser feitos pelo Sistema de Gestão e Controle de Imigração no endereço migrante.mj.gov.br.
2: Mais chuvas no sul e estiagem no centro-oeste e norte do país.
1: É o que o fenômeno El Niño deve provocar no Brasil nos meses de outubro, novembro e dezembro deste ano, de acordo com um boletim divulgado pelo INMET, o Instituto Nacional de Meteorologia.
12: O fenômeno climático El Niño deve ganhar força entre outubro e dezembro, período que marca a transição da primavera para o verão. A meteorologista do INMET, o Instituto Nacional de Meteorologia, Tamara Parente, explica que se a previsão se confirmar nos próximos meses, o fenômeno deve atingir intensidade muito forte e poderá ser o mais intenso registrado desde 1950.
13: A gente trabalha, né, como uma previsão, mas é certo que o El Niño pelo menos será na categoria forte, podendo chegar até dezembro na escala muito forte, que seria ali a última escala de intensidade do El Niño.
12: O cenário previsto para o país é marcado por contrastes. A região sul tende a registrar chuvas acima acima da média, que pode causar enchentes, alagamentos e deslizamentos de terra. Já as áreas do centro e do norte do país podem enfrentar períodos mais secos, com aumento do risco de incêndios. As temperaturas também devem permanecer acima do normal em grande parte do território brasileiro. O ministro da Pesca e Aquicultura, Edipo Araújo, alerta que o El Niño também pode alterar os níveis de chuvas das regiões norte e sul do país e, consequentemente, impactar nas atividades dos trabalhadores que dependem da pesca.
14: Temos uma sala de crise do governo federal com um olhar transversal aos diferentes segmentos econômicos e sociais que envolve o público que irá sentir os efeitos do El Niño este ano. Um efeito moderado para alto que deve impactar e contrair muito o ambiente aquático, o que vai impactar diretamente a atividade pesqueira.
12: O El Niño é caracterizado pelo aquecimento anormal e persistente da superfície do Oceano Pacífico na região da linha do Equador. Durante o fenômeno, que normalmente começa a se formar no segundo semestre do ano, as águas ficam pelo menos 0,5 graus Celsius acima da média por um período de no mínimo 6 meses. A Defesa Civil Nacional possui um serviço de alerta sobre riscos de desastre natural. Para receber informações sobre a região onde você está, é só enviar um SMS para 4199 com o número do CEP ou pelo WhatsApp 61 2034 4611. Reportagem Gabriela Noronha.
15: E como o fenômeno climático El Niño pode atingir o agro? Para responder essa questão, o Ministério da Agricultura e Pecuária lançou hoje uma página oficial com informações e orientações sobre o El Niño e seus possíveis impactos na agricultura e na pecuária brasileira.
1: A página pode ser encontrada no site do Ministério da Agricultura em gov.br/agricultura.
15: E pescadores e pescadoras de todo o país têm até o dia 31 de dezembro para enviar o relatório anual de exercício da atividade pesqueira, o REAP, de 2021 a 2025.
1: O REAP é uma forma de comprovar o exercício do trabalho. Também contribui para manter a licença de pesca ativa no Registro Geral da Atividade Pesqueira, requisito para o seguro defeso.
15: Para deixar tudo regularizado, vá na plataforma Pesque Brasil, do Ministério da Pesca e Aquicultura.
1: Lá informe o que realmente pescou e comercializou, sem deixar informações de fora. Se não tiver pescado em algum período, informe essa situação no relatório.
15: A diretora do Departamento de Registro e Monitoramento da Pesca e Aquicultura, Elielma Ribeiro Borsen, fala da importância do preenchimento do relatório.
16: Para manter seu RGP ativo junto ao MPA, é necessário que você envie o relatório de exercício de sua atividade, o REAP, que pode ser enviado mensalmente ou ao final de cada ano. Fique atentos para não perder o prazo de envio e preencha corretamente com todos os dados de sua pescaria, com todos os dados que são solicitados. Essa informação fortalece as políticas públicas da pesca no país, garantindo a visibilidade dessa importante atividade econômica.
1: O contato com a natureza e a educação ambiental ganha um reforço na legislação brasileira.
15: O chamado ECA Ambiental amplia esses direitos para crianças e adolescentes, enquanto uma nova política orienta as escolas sobre educação ambiental e mudanças climáticas.
1: Confira na reportagem de Pablo Mundim.
17: Brincar ao ar livre, ter contato com a natureza e aprender a cuidar do meio ambiente. Esses direitos agora estão expressamente previstos na legislação brasileira para crianças e adolescentes. A nova lei, conhecida como ECA Ambiental, amplia o estatuto da criança e do adolescente e estabelece diretrizes para garantir o acesso a ambientes saudáveis, como praças, parques e áreas verdes. E a escola tem um papel importante nesse processo. A lei incentiva a educação baseada na natureza e a adaptação dos espaços escolares para ampliar essas experiências. E a partir de agora, o país conta com uma política nacional de educação ambiental escolar. Isso significa que as redes de ensino da educação básica devem dar conteúdos relacionados à educação ambiental nas salas de aula. A coordenadora geral de educação ambiental para a diversidade e sustentabilidade do Ministério da Educação, Viviane Vaze Pedro, explica os objetivos da iniciativa.
18: A iniciativa busca fortalecer a educação ambiental nas escolas e apoiar as redes de ensino em ações de prevenção, mitigação e adaptação às mudanças climáticas.
17: A Política Nacional de Educação Ambiental Escolar prevê ainda apoio às redes de ensino na criação de protocolos de emergência climática e planos de adaptação da infraestrutura escolar, principalmente em regiões mais vulneráveis. Em Brasília, projetos ambientais já fazem parte da rotina de estudantes da rede pública. Na Escola Parque, os alunos participam de atividades que estimulam o cuidado com o espaço coletivo e aproximam as crianças da natureza. É o conhecimento na prática, explica a diretora do colégio, Aline Prota Lana.
19: Poder ter aula no meio da natureza e complementar o currículo de uma forma muito rica, porque aqui eles estão trabalhando só na prática, né? Com todas essas áreas, eles estão trabalhando, colocando a mão na massa mesmo, podendo vivenciar tudo isso a partir do contexto que eles já estão inseridos.
17: Na Escola Parque, os alunos aprendem a plantar, cuidar e colher alimentos. O coordenador de meio ambiente da escola, Leonardo Ratano, destaca que essas experiências fazem parte do aprendizado dos estudantes e mostram na prática a importância de preservar o ambiente.
20: Com isso a gente vai aos poucos, né, fazendo essa alfabetização ecológica e criando nas crianças, né, essa importância de preservar o meio ambiente.
17: E o aprendizado não fica só na escola. Arnaldo Alves de Souza, estudante de 11 anos, sabe que pode levar para casa o que aprende nas atividades.
21: Que a gente aprende várias coisas e não pode fazer isso em casa.
17: O ECA Ambiental prevê a atuação conjunta da União, dos estados, do Distrito Federal e dos municípios na implementação das medidas. Já a Política Nacional de Educação Ambiental Escolar contará com uma rede de governança para apoiar gestores e redes de ensino na elaboração de protocolos de emergência climática e planos de adaptação das escolas. Reportagem Pablo Mundim.
15: E foi criada uma rede de proteção a profissionais de educação que sofreram violências relacionadas ao exercício da profissão.
1: Agora eles podem contar com serviço de acolhimento, orientação e informação oferecido pelo Observatório Nacional da Violência contra Estudantes, em parceria com o Ministério da Educação.
22: Profissionais da educação que sofreram violência relacionada ao exercício da profissão podem contar com serviço de acolhimento, orientação e informação. A rede de apoio é oferecida pelo Observatório Nacional da Violência contra Estudantes, em parceria com o Ministério da Educação. A iniciativa é realizada por meio de um projeto de extensão da Universidade Federal Fluminense no Rio de Janeiro. O serviço de acolhimento, orientação e informação aos que sofreram violência como profissionais da educação estão presentes em todas as regiões do país, como explica Erasto Fortes Mendonça, coordenador geral de políticas educacionais em direitos humanos do MEC.
23: Observatórios regionais sediados em universidades federais nas 5 regiões do país, a rede aproxima o acolhimento das diferentes realidades dos profissionais da educação. O serviço articula apoio pedagógico, orientação jurídica e atenção à saúde mental para educadores que sofrem violência em razão de seu trabalho.
22: O serviço integra o eixo proteção e defesa dos profissionais da educação, da Política Nacional de Educação em Direitos Humanos, nas instituições de ensino, a EducaDH. Erasto Fortes destaca a importância de os educadores contarem com essa rede de proteção.
23: Proteger educadoras e educadores contra a violência, a censura e a perseguição é defender o direito à educação e à liberdade de ensinar e de aprender.
22: Entre outras situações, o serviço atende casos de desrespeito à autonomia docente e de exposição indevida de voz ou imagem com acusações contra educadores. O serviço atende casos relacionados à censura a conteúdos escolares ou contra aulas sobre temas como gênero, raça e desigualdade social. Locução: Júlio César de Oliveira. Reportagem: Isaías Godinho.
15: 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Mundial dos Animais está logo ali, é domingo, 4 de outubro.
1: E quer lugar melhor para lembrar dessa data do que a Transpantaneira? Fazer esse caminho é como estar num safari de verdade, só que bem aqui no Brasil.
15: Ali você dá de cara com jacarés, capivaras, tuiuiús e um monte de aves coloridas que parecem posar para foto.
1: E a grande estrela que todo mundo quer ver de perto é a onça pintada, que está na lista de espécies ameaçadas.
15: Por isso, o turismo na região precisa ser feito com muita responsabilidade, para proteger e também para proteger a região e todas as espécies que vivem por lá.
24: Imagine percorrer uma estrada em que a qualquer momento o próximo encontro pode estar dentro d'água, no alto de uma árvore ou escondido no meio da vegetação. No Pantanal de Mato Grosso, esse caminho existe. É a estrada Parque Transpantaneira que liga Poconé a Porto Jofre. cerca de 145 quilômetros de estrada de terra com 125 pontes. Mas, para quem percorre o trajeto, a estrada é muito mais que um caminho. É uma espécie de observatório a céu aberto. Jacarés, capivaras, tuiuiús e dezenas de espécies de aves fazem parte da paisagem. E não é preciso chegar ao destino para começar o passeio. Muitas vezes, a atração está justamente às margens da estrada. A criadora de conteúdo Beatriz Venturini saiu de São Paulo para ter essa experiência.
0: O que a gente sentiu foi mais ou menos como se estivéssemos em um safari, né? Porque a gente andava de carro e não sabia o que esperar na próxima ponte. E a gente sempre se surpreendia, né? O que eu mais gostei, acho que foram os jacarés, pela quantidade, e assim, vimos mais de 20, assim, na mesma ponte. É um espetáculo ver as onças em Porto Jofre. Foram experiências maravilhosas, né?
24: Ainda trilhas e passeios de barco. E quando o dia termina, o Pantanal ganha outros sons e outros moradores começam a aparecer. Mas não se engane, no caso da observação noturna, onde é possível ver antas, um dos maiores mamíferos do Pantanal, é indispensável apoio especializado. É o que explica o coordenador do Centro Nacional de Pesquisa e Conservação de Mamíferos Carnívoros do ICMBio, Rogério de Paula.
3: Passeios, aí viram safaris noturnos, né? Que levam as pessoas, os holofotes, né, as grandes lanternas de luz que vão fazer a focagem nos campos, é isso. Aí é um turismo um pouco mais especializado, menos individualizado.
24: Para quem visita a Transpantaneira, cada quilômetro percorrido revela sons e cenas inesquecíveis. Um dos encontros mais esperados, sem dúvida, é com ela. A onça pintada. Para a enfermeira Rosiane Feitosa, o momento é inesquecível.
6: Eu tive a oportunidade de ver a onça no Pantanal. Foi um daqueles momentos que a gente sabe que vai guardar para sempre na lembrança, no coração. Ver um animal que eu admiro tanto, livre e no seu habitat natural, foi emocionante demais.
24: O felino, símbolo da fauna brasileira, é uma espécie ameaçada de extinção e está entre os animais monitorados pelo ICMBio. O trabalho inclui pesquisa científica e ações de conservação, como ressalta o coordenador do Centro Nacional de Pesquisa e Conservação de Mamíferos Carnívoros, Rogério de Paula.
3: Quando a gente fala do turismo, né, se o turismo ele não é bem controlado, ele pode vir a ser um problema. Então a gente tem hoje ali nessa área de observação das onças pintadas, você tem uma rede de trabalho onde muitos piloteiros ali de lanche, barcos que vão levar turistas, eles acabam se concentrando quando se encontra uma onça, porque eles comunicam pelo rádio, todo mundo vai lá mostrar para os seus turistas. Então a gente tem instituído diretrizes, qual que é a distância de aproximação, número de pessoas, né, presentes, isso a gente começou a ver a necessidade de revisar essa política nos últimos anos.
24: E talvez seja justamente essa a maior experiência de quem atravessa a Transpantaneira, perceber que ali a gente não está apenas passando pela natureza, está entrando no território dela, um território onde cada ponte, cada curva e cada som podem anunciar um novo encontro. Com sonorização de Reinaldo dos Santos, reportagem Karine Melo.
1: E na semana que vem vamos trocar a estrada pelo mar e falar de viagens em cruzeiros brasileiros.
15: Para quem gosta de viajar e conhecer lugares novos, o turismo de cruzeiro pode ser uma boa opção.
1: Eles reúnem lazer e a oportunidade de conhecer vários destinos em um só roteiro.
15: A temporada de cruzeiros começa esse mês e estão previstos 8 navios e 187 roteiros, com oferta de mais de 831 mil leitos.
1: Então vem viajar com a gente e viver essa experiência em alto mar.
15: E essas foram as notícias do governo federal.
1: Uma realização da Secretaria de Comunicação Social da Presidência da República.
15: Com produção da empresa Brasil de Comunicação.
1: Fique agora com as notícias do Poder Judiciário e do Congresso Nacional. Boa noite, bom fim de semana.
15: A gente volta segunda-feira. Boa noite.

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2: STF estabelece regras para petições protocoladas em processos já existentes.
3: Advogados devem identificar processos que envolvam assédio eleitoral.
2: Termina prazo para propaganda eleitoral paga na imprensa escrita.
3: Boa noite, eu sou Marcela Luiza.
2: Eu sou Walter Lima.
3: A presidência do Supremo Tribunal Federal publicou nesta sexta-feira uma resolução com o objetivo de organizar e conferir mais transparência ao envio e à distribuição de pedidos apresentados dentro de processos que já estão em andamento.
2: A medida busca assegurar a regra de que os processos devem ser distribuídos de forma aleatória, mediante sorteio entre os ministros.
3: A norma também pretende reforçar o princípio do juiz natural, evitando que novos pedidos fiquem vinculados automaticamente a um relator específico.
2: A resolução entra em vigor na data de sua publicação e vale apenas para as petições protocoladas a partir dessa data.
3: Advogados devem identificar processos que envolvam assédio eleitoral.
2: A norma vai permitir que a Justiça do Trabalho acompanhe os casos. Marla Lacerda.
4: Ações trabalhistas sobre assédio eleitoral devem incluir um identificador específico no cadastro do processo judicial eletrônico, o PJE. A correta identificação vai dar maior visibilidade ao problema, uniformidade ao tratamento desses casos, além de facilitar a atuação da Justiça do Trabalho. Juízes também devem comunicar ao Ministério Público do Trabalho e ao Ministério Público Eleitoral a existência de fatos que possam caracterizar essa prática. A medida vai ajudar no desenvolvimento de ações de prevenção, fiscalização e combate ao assédio eleitoral, fortalecendo a proteção dos trabalhadores.
3: Há 3 dias do primeiro turno das eleições, termina prazo para propaganda eleitoral paga na imprensa escrita.
2: A regra vale para jornais, revistas e tabloides e está prevista na legislação eleitoral. Guilherme Firmino.
5: Termina hoje o prazo para divulgação paga de propaganda eleitoral na imprensa escrita. Jornais, revistas e tabloides também não podem mais reproduzir essas propagandas na internet. A partir de amanhã, será permitida apenas a distribuição de material gráfico, como cintinhos, e a realização de caminhadas, carreatas ou passeatas, até às 10 da noite. No domingo, as sessões eleitorais abrem às 8 horas da manhã e vão até às 5 da tarde, no horário de Brasília.
3: STJ mantém ação de improbidade contra servidor federal após desclassificação da demissão em PAD, processo administrativo disciplinar.
2: A ação civil pública por improbidade foi ajuizada pela União. Fátima Uchoa.
6: Um advogado da União foi demitido por suposto uso de documentos falsos para obter progressão funcional. Em mandado de segurança no STJ, a primeira sessão reconheceu que a conduta seria ilícito administrativo de menor gravidade, que não justificaria a demissão. Então, a União ajuizou ação por improbidade administrativa com base nos mesmos fatos investigados no PAD, mas o TRF4 rejeitou a petição inicial. Agora, o relator na primeira turma do STJ, ministro Sérgio Coquina, afirmou que a decisão em mandado de segurança não impede ajuizamento ou prosseguimento de ação civil pública por improbidade, pois não foram discutidas a existência dos fatos apurados no PAD, nem a autoria do servidor, mas apenas a proporcionalidade da pena de demissão, que foi afastada.
3: Justiça Federal mantém suspensão de associação indígena suspeita de desvios e apoio a garimpo ilegal no Pará.
2: A decisão acatou um pedido do Ministério Público Federal. Vanessa Pereira.
7: O MPF entrou com a ação após investigações apontarem irregularidades na associação criada para defender os direitos dos povos caiapó. Entre os problemas estão a falta de prestação de contas, o uso indevido de recursos coletivos e o incentivo ao garimpo ilegal em terra indígena. A decisão mantém o bloqueio dos repasses mensais da Vale para a associação, que agora são depositados em uma conta judicial. O dinheiro fica protegido para a comunidade e poderá ser liberado pela justiça para atender necessidades urgentes da população indígena, como saúde e alimentação.
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3: Uma boa noite.
2: Um bom fim de semana e boas eleições.
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1: Eu sou Humberto Pinheiro e estes são os destaques de hoje do Jornal do Senado, que começa agora. Eleição deste domingo renovará 2/3 da composição do Senado Federal. Projeto prevê adaptação para atendimento de saúde digno a pessoas com obesidade. Senado pode acabar com limites de vagas para mulheres em concursos na área de segurança pública. Boa noite. Nas eleições deste ano, o eleitor vai escolher 6 representantes, em uma sequência que precisa ser observada na urna eletrônica. Para o Senado, serão 2 votos. O eleitor deve escolher 2 candidatos diferentes. Os detalhes com a repórter Yasmin Rodrigues.
2: Em 2026, cada eleitor vai votar 2 vezes para o Senado. Mas antes de chegar aos senadores, o eleitor precisa passar por outras escolhas na urna e saber a ordem dos cargos e a quantidade de números de cada candidato ajuda a evitar erros na hora da votação. A jornalista do Senado, Esther Monteiro, explica a ordem e quantos dígitos devem ser digitados em cada escolha.
3: Primeiro é a vez do deputado federal, são 4 dígitos. Depois, deputado estadual ou distrital, 5 dígitos. E aí é que chega a vez do senador. São 2 votos, 2 nomes diferentes. E são 3 dígitos. E depois é que você vai votar para governador, 2 dígitos, e para presidente da República, 2 dígitos.
2: Também não é possível votar na legenda para senador. Como a eleição para o Senado é majoritária, o eleitor precisa escolher nominalmente 2 candidatos. Em uma eleição, cada estado e o Distrito Federal escolhem 1 senador. Na seguinte, 2. Neste ano, serão renovadas 54 cadeiras, o equivalente a 2/3 da casa. E os 2 votos para senador têm exatamente o mesmo peso.
1: 158 milhões de brasileiros vão às urnas neste domingo. O repórter Márcio Maturana traz mais números desta eleição e recomendações da Justiça Eleitoral.
4: Não se pode entrar na cabine eleitoral com celular ou outro objeto que possa registrar o voto. Esses aparelhos têm que ficar com os mesários, mas o presidente do Tribunal Superior Eleitoral, ministro Cássio Nunes Marques, recomenda que se levem os números num pedaço de papel.
5: A colinha eleitoral de papel pode e deve ser usada para que eleitoras e eleitores anotem os números dos candidatos e possam votar com calma e certeza.
4: Estão cadastrados 158 milhões de eleitores em 5.571 municípios com mais de 517 mil sessões eleitorais, que se somam a 1.351 sessões eleitorais no exterior. 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
1: 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O Senado vai analisar um projeto de lei que obriga os estabelecimentos que prestam serviços público e privado de saúde a se adaptarem para garantir atendimento digno a pessoas com obesidade. Dados do Ministério da Saúde indicam que, em 2024, a proporção de adultos com obesidade no Distrito Federal e nas capitais de estado superou a marca de 25%. Repórter Alexandre Campos.
8: A ideia do projeto projeto é garantir às pessoas com obesidade o acesso à saúde por meio de equipamentos e mobiliário compatíveis com suas especificidades. Macas, cadeiras de rodas, balanças, aparelhos de aferição de pressão arterial e máquinas usadas no diagnóstico por imagem devem ser dimensionados de modo que possam garantir o pronto atendimento dessa parcela da população. Ao afirmar que essa adaptação nos estabelecimentos garante o acesso aos serviços de saúde, a médica e autora do projeto, senadora doutora Eudócia, do PSDB de Alagoas, citou algumas medidas que podem reduzir o número de casos de obesidade e suas complicações.
9: Conscientizarmos a nossa população que alimentação saudável, balanceada, exercícios físicos e manter a sua rotina de consultas médicas é de suma importância. Obviamente, também fazer um check-up, né? Uma vez por ano, ao menos, e na classe infantil é acompanhamento pediátrico.
8: Pelo texto, a assistência às pessoas com obesidade não deverá ser negada ou recusada caso no posto, unidade de saúde ou hospital não haja esse material disponível. A falta de equipamentos adequados também não pode representar qualquer constrangimento, exposição indevida, discriminação ou tratamento indigno.
1: O Senado pode acabar com o limite de vagas para o público feminino em concursos da área de segurança pública. A proposta, já aprovada na Comissão de Segurança Pública e que aguarda votação no plenário, ainda reserva pelo menos 20% das vagas nas polícias e corpos de bombeiros a mulheres. Repórter Bruno Lourenço.
10: O projeto de lei que proíbe a limitação de vagas para mulheres em concursos da área de segurança pública cria ainda a Política Nacional de Valorização das mulheres para o setor. A proposta reserva também pelo menos 20% das vagas nos concursos públicos para as polícias e bombeiros para o público feminino. A relatora na Comissão de Segurança Pública, senadora Damares Alves, do Republicanos do Distrito Federal, defendeu as medidas.
11: O que queremos? Uma política de valorização da mulher lá na Polícia Militar, no Corpo de Bombeiro, na Polícia Civil.
10: A nova política, que será condição para o repasse de verbas do Fundo Nacional do Setor, estabelece igualdade de oportunidades entre mulheres e homens nas carreiras da segurança pública, fim da exclusividade ou preferência dessas atividades para homens, rejeição de práticas, atitudes e crenças discriminatórias e o enfrentamento do assédio e da violência contra mulheres no ambiente de trabalho.
1: Mulheres vítimas de violência doméstica e familiar em situação de vulnerabilidade social e econômica poderão ter acesso ao Auxílio Recomeço. A proposta é análise na Comissão de Assuntos Econômicos, determina que o benefício de até um salário mínimo será pago mensalmente pelo prazo de 6 meses, podendo ser prorrogado. Pelo projeto, o pagamento poderá ser acumulado com outros programas assistenciais. O custeio do auxílio poderá ser feito com verbas da União ou de fundos específicos de proteção às mulheres. Estados, Distrito Federal e municípios também poderão complementar os recursos. Na avaliação do autor da medida, senador Confúcio Moura, do MDB de Rondônia, a dependência financeira pode dificultar o rompimento da situação de violência sofrida pela mulher.
12: Grande parte das mulheres suportam a violência por causa do homem protetor do homem que é um mantenedor da casa, mas tirando ela dali, levando para proteção, garantindo uma sustentação por 6 meses e capacitando essas mulheres, com certeza a coisa melhora.
1: Trabalhos técnicos de João Lira. O Jornal do Senado fica por aqui. Acompanhe agora as notícias do Tribunal de Contas da União e da Câmara dos Deputados. Boa noite e bom fim de semana.
13: Minuto do TCU.
14: O Tribunal de Contas da União fiscalizou a execução das obras da BR-230 na Paraíba após reclamações da população sobre as condições da rodovia. A auditoria analisou o trecho de 30 quilômetros. O contrato ultrapassou R$560 milhões e a obra avançou apenas 32% em 9 anos. O TCU também identificou risco de paralisação por falta de recursos, problemas ambientais e questões contratuais. Na sessão plenária que analisou o processo, o ministro próprio relator, Walton Alencar, comentou os impactos da situação.
15: O resultado é uma rodovia em obras há muitos anos, com desvios, insegurança viária e prejuízos à mobilidade e à economia da região.
14: Para 2026, estão previstos apenas 12 milhões de reais, sendo que mais de 300 milhões ainda precisam ser executados. Saiba mais em tcu.gov.br.
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17: Discriminação contra pessoas com deficiência nas escolas terá pena maior.
18: Pais de recém-nascidos devem receber treinamento antes da alta hospitalar.
19: Projeto de lei autoriza a instalação de suportes para bicicletas em ônibus.
20: Boa noite. Avança na Câmara a proposta que prevê a instalação de suportes para bicicletas em ônibus. A repórter Silvia Munhato tem mais detalhes.
21: A Comissão de Viação e Transportes da Câmara dos Deputados aprovou o projeto que autoriza a instalação de suportes para o transporte de bicicletas na parte externa ou no interior de ônibus e micro-ônibus. O texto permite a instalação dos suportes nos transportes urbano e rural, cabendo aos estados e municípios definir o percentual mínimo da frota que deve contar com equipamento. A relatora, deputada Leda Borges, do Republicanos de Goiás, explicou que os suportes deverão ser aprovados por órgão ou entidade de metrologia legal, assegurando que a implementação da medida observe critérios de segurança e adequação técnica dos veículos. A proposta que autoriza a instalação de suportes para o transporte de bicicletas na parte externa ou no interior dos ônibus será analisada agora pela Comissão de Constituição e Justiça. Da Rádio Câmara de Brasília, Silvia Munhato.
16: Transportes.
22: Rodrigo de Castro, do União de Minas Gerais, apoia projeto que dispensa até 2032 a cobrança do adicional ao frete para a renovação da Marinha Mercante em transportes destinados às regiões Norte e Nordeste. O benefício vale para operações de cabotagem, navegação fluvial e lacustre.
23: Rodrigo de Castro considera que a prorrogação pode reduzir os custos de transporte nessas regiões, já que o adicional é cobrado sobre o frete marítimo.
22: Gutenberg Reis, do MDB do Rio de Janeiro, apresentou o projeto que autoriza o Instituto Cultural Marinha Mercante a instituir 14 medalhas e ordens honoríficas. A proposta busca valorizar contribuições para áreas como transporte, segurança da navegação e economia do mar.
23: O deputado ressalta a importância estratégica da Marinha Mercante no desenvolvimento econômico, logístico e energético do Brasil. Gutenberg Reis reitera que o reconhecimento de profissionais que contribuem para o crescimento sustentável do setor pode fortalecer a cultura marítima.
16: Economia.
22: Câmara analisa a proposta de emenda à Constituição que permite que estados e municípios concedam créditos do imposto sobre bens e serviços para doadores e patrocinadores de projetos culturais e esportivos. Na visão de Luiz Fernando Faria, do União de Minas Gerais, a medida preserva o financiamento desses setores após a reforma tributária.
23: O texto estabelece que o comitê gestor do IBS vai definir critérios para a liberação dos incentivos sem comprometer a arrecadação dos entes federados. Luiz Fernando Faria ressalta que o apoio tributário à cultura e ao esporte é fundamental para movimentar a economia criativa.
22: Stefano Aguiar, do PSD de Minas Gerais, defende a ampliação da imunidade tributária para entidades esportivas sem fins lucrativos. Proposta sobre o tema em análise na Câmara é que para essas organizações, as instituições de educação e assistência social impedindo a cobrança de impostos sobre patrimônio, renda e serviços.
23: A medida reduz os custos dessas entidades e fortalece atividades esportivas voltadas à inclusão social, à formação de atletas, à educação e à promoção da saúde. Stefano Aguiar explica que a medida alcança organizações ligadas aos movimentos olímpico, paralímpico, clubístico e educacional.
22: A Câmara aprovou e enviou ao Senado o projeto que estabelece diretrizes para a política industrial, tecnológica e de comércio exterior do país.
0: Antônio Doido, do MDB do Pará, apoia a matéria que prevê, entre outros pontos, metas para ampliar a produção, gerar empregos e reduzir desigualdades regionais.
23: Antônio Doido esclarece que o governo federal deverá apresentar essa política ao Congresso no primeiro ano de cada mandato presidencial. A proposta também determina a prestação de contas anual sobre o cumprimento das metas e os resultados das medidas adotadas.
0: Afonso Florense, do PT da Bahia, sugere a criação do Registro Nacional de Beneficiários Finais sob gestão da Receita Federal. A proposta obriga a identificação das pessoas físicas que realmente controlam ou lucram com empresas e fundos de investimento no país.
23: De acordo com Afonso Florense, o objetivo é acabar com o uso de laranjas em empresas de fachada. A medida, na avaliação do parlamentar, integra cadastros públicos para combater a lavagem de dinheiro, a sonegação fiscal e a infiltração do crime organizado na economia.
16: Educação.
0: Comissão de Educação aprovou uma proposta que prevê punição mais rigorosa para quem discriminar pessoas com deficiência nas escolas. A reportagem é de Agui Pontes.
2: A Comissão de Educação da Câmara dos Deputados aprovou uma proposta que pune com mais rigor atos discriminatórios contra crianças nas escolas públicas e privadas. O projeto da deputada Samia Bonfim, do PSOL de São Paulo, prevê multa de 3 a 20 salários mínimos para o profissional envolvido. Segundo a relatora, a deputada Fernanda Melchiona, do PSOL do Rio Grande do Sul, a proposta se concentra principalmente em dar um nome para os tipos de violência e discriminação que uma criança, adulto ou adolescente com deficiência pode sofrer em um ambiente escolar. Eles seriam dificultar a matrícula, impedir ou inviabilizar a permanência na escola, excluir o aluno das atividades de lazer e cultura, negar profissional de apoio capacitado para atendimento da criança ou adolescente, negar a adaptação do currículo, isso além das demais formas de discriminação previstas no Estatuto da Pessoa com Deficiência. Práticas de bullying e de abuso de autoridade também seriam punidas, segundo o texto aprovado. Pela Constituição, as escolas públicas ou privadas já são obrigadas a se adaptar às necessidades do estudante. No entanto, segundo Fernanda Melchiona, isso não impediu que famílias enfrentassem entraves para ter e manter acesso à educação para pessoas com deficiência.
3: A gente recebe esse relato de negativa de matrículas, a gente recebe o relato de falta de pessoal capacitado, a gente recebe o relato de exclusão desse aluno nas atividades, ou aluna, nas atividades de cultura e lazer. Então, esses temas são claramente discriminatórios.
2: Segundo a proposta, outro ato previsto é a obrigatoriedade de formação continuada de professores e de equipes de suporte para receber estudantes com deficiência. A proposta está agora na Comissão de Finanças e Tributação. Deve seguir depois para a Comissão de Constituição e Justiça. Da Rádio Câmara de Brasília, Agui Pontes.
16: Segurança Pública.
23: O projeto de Átila Lira, do PP do Piauí, tipifica como crime o descumprimento de medidas cautelares alternativas à prisão. O texto pune com reclusão de 2 a 5 anos o infrator que, por exemplo, romper a tornozeleira eletrônica ou descumprir horários de recolhimento.
0: Átila Lira argumenta que a legislação atual deixa as forças de segurança sem respaldo para prender em flagrante quem desrespeita ordens judiciais. Ele argumenta que a criação de um crime autônomo garante a prisão imediata e fortalece a eficácia das decisões da justiça.
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1: Saúde.
2: A Câmara analisa projeto que prevê treinamento de primeiros socorros para pais de recém-nascidos antes da alta hospitalar. O objetivo é evitar a morte de crianças, especialmente por engasgo, como informa o repórter Luiz Cláudio Canuto.
3: A Comissão de Saúde da Câmara dos Deputados aprovou o projeto que determina treinamento de primeiros socorros para pais ou responsáveis de recém-nascidos antes da alta hospitalar. O texto inclui no Estatuto da Criança e do Adolescente a obrigatoriedade de hospitais oferecerem orientação e treinamento para isso, com ênfase em manobras para desobstrução das vias aéreas. O texto original da deputada Camila Jara, do PT do Mato Grosso do Sul, obrigava o oferecimento de treinamento antes da alta. A relatora, deputada Marussa Boldrin, do Republicanos de Goiás, dispensa a obrigação se os pais ou responsáveis tiverem sido capacitados para isso no pré-natal. O deputado Padre João, do PT de Minas Gerais, leu o parecer na Comissão de Saúde no lugar da relatora e afirma que pequenos objetos podem ser fatais.
4: O engasgo, né? Popularmente o engasgo, que é essa obstrução das vias respiratórias, até por aleitamento, sobretudo mamadeira ou bico, ou pequenos alimentos. Os dados que só em 2024 tivemos 300 óbitos de crianças. E olha que com treinamento você salva essa vida. Isso aconteceu comigo recente, numa reunião, uma pessoa adulta, ao alimentar, estava na mesa do refeitório, engasgou com o alimento. Teve um colega que era também devidamente capacitado, salvou a pessoa. Quando ela torna obrigatório, é o momento que os pais estão empolgados com a criança, estão muito propícios a acolher esta formação e que de fato, como vimos, salva vida.
3: Há cerca de 300 mortes de crianças com menos de um ano no país em 2024 por engasgo, são dados do Ministério da Saúde. A orientação é uma medida de proteção à vida e à saúde das crianças nos primeiros meses de vida, na opinião da relatora Marussa Boldrin. A proposta que determina treinamentos de primeiros socorros para pais ou responsáveis de recém-nascidos antes da alta hospitalar ainda precisa passar pelas comissões de Previdência, Assistência Social, Infância, Adolescência e Família e de Constituição e Justiça. Para virar lei, precisa ser aprovada pela Câmara e pelo Senado. Da Rádio Câmara de Brasília, Luiz Cláudio Canuto.
1: Agricultura.
2: Marcelo Moraes, do PL do Rio Grande do Sul, é contrário à portaria do Ministério da Agricultura que estabelece novas regras para a classificação e comercialização de morangos. Na visão do parlamentar, as exigências aumentam a burocracia e os custos para os produtores. Marcelo Moraes argumenta que as regras podem provocar a rejeição de lotes e prejuízos, principalmente para pequenos e médios produtores. O deputado também alerta para possíveis impactos na oferta de morangos e nos preços ao consumidor. André Abdon, do PP do Amapá, apoia projeto que suspende decreto do governo federal responsável por ampliar a estação ecológica de Taiamã, localizada nos municípios de Cáceres e Poconé, em Mato Grosso. Com a mudança, a unidade de conservação passou a ter cerca de 68 mil hectares. André Abdon considera que a ampliação precisa ser revista diante dos impactos sobre propriedades rurais e atividades de pecuaristas e pescadores. A justificativa do projeto também questiona o processo de consulta pública realizado antes da edição do decreto do Executivo.
1: Previdência.
2: Aline Gurgel, do União do Amapá, defende o projeto que regulamenta a aposentadoria especial dos agentes comunitários de saúde e dos agentes de combate às endemias. A proposta prevê aposentadoria a partir dos 50 anos para mulheres e 52 para homens, com pelo menos 20 anos de atividade na função.
5: O projeto também permite a aposentadoria com 15 anos de atuação como agente, somados a 10 anos de contribuição em outra atividade. Aline Gurgel lembra ainda que a proposta garante que o benefício seja integral e tenha os mesmos reajustes dos salários dos profissionais que estão na ativa.
1: Trabalho.
2: A Comissão de Constituição e Justiça aprovou uma proposta que integra servidores de ex-territórios à União.

0: A repórter Paula Bittar acompanhou a votação.
1: A Comissão de Constituição e Justiça da Câmara aprovou uma proposta que permite que agentes públicos dos ex-territórios do Amapá, de Rondônia e de Roraima optem por receber remuneração da União. A medida alcança servidores da ativa e aposentados. Para ter esse direito, o agente público deverá ter trabalhado no território ou mantido vínculo com a administração pública local até 10 anos após a transformação do território em estado. A proposta também pode aumentar a remuneração de algumas categorias, como policiais e bombeiros militares. De acordo com o relator na CCJ, deputado Acácio Favacho, do MDB do Amapá, o texto mostra-se compatível com os princípios constitucionais que asseguram segurança jurídica, tratamento isonômico entre servidores públicos e valorização do serviço público.
2: A ampliação do período de enquadramento para os 10 primeiros anos de criação dos estados mostra-se compatível com a própria lógica da Constituição de transição administrativa adotada pela União no processo de consolidação federativa dessas unidades federadas.
1: Rondônia foi transformada em estado em 1981. A União pagou a folha salarial local durante 10 anos após essa mudança. Amapá e Roraima foram transformados em estados pela Constituição de 1988. Nesses casos, o período de transição foi de apenas 5 anos. Poderão integrar o quadro em extinção da União servidores públicos federais e municipais e policiais que trabalhavam nos ex-territórios até a transformação em estado. Servidores admitidos pelo Amapá e por Roraima até outubro de 1998, servidores admitidos por Rondônia até dezembro de 1991 e pessoas que mantiveram relação de trabalho efetiva ou não com a administração pública dos ex-territórios, estados ou municípios. O agente público deverá ser enquadrado no cargo ou emprego de origem ou em outro equivalente. Nos casos de desvio de função, o enquadramento poderá ocorrer em cargo equivalente às atividades efetivamente exercidas. Para isso, a pessoa deverá comprovar a escolaridade ou a habilitação exigida à época. O texto também garante o pagamento das gratificações e outros valores relacionados ao cargo ou emprego em que o servidor for enquadrado. Os servidores continuarão trabalhando para os estados ou municípios até serem aproveitados por um órgão federal. Nesse período, o estado ou município não terá custo com essa cessão. A proposta estabelece que soldos adicionais, benefícios, indenizações, vantagens e demais direitos remuneratórios dos policiais e bombeiros militares dos ex-territórios do Amapá, de Roraima e de Rondônia, incorporados ao quadro em extinção da União, não poderão ser inferiores aos pagos aos policiais e bombeiros militares do Distrito Federal. Essa regra vale para militares da ativa, reformados, da reserva remunerada e pensionistas. O deputado Dorinaldo Malafaia, do PDT do Amapá, considerou que a proposta retira servidores de um limbo jurídico.
3: A transição que se fez de território para estado, infelizmente, não cumpriu um papel importante que foi valorizar e acolher esses servidores do ex-território que ficaram no limbo jurídico, que ficaram para trás, que tiveram perdas sociais, econômicas e que, portanto, essa emenda parlamentar, ela possibilita essa correção.
1: A deputada Silvia Cristina, do PP de Rondônia, também defendeu que a PEC faz justiça.
4: Nós não falamos simplesmente de uma questão administrativa ou remuneratória. Nós estamos falando de uma história de reconhecimento e, acima de tudo, de justiça. Nós estamos falando de homens e mulheres, trabalhadores, que trabalharam para uma construção de todos esses estados, que prestaram serviços políticos justamente durante um período de profunda transformação institucional, quando deixamos de ser território federal e passamos à condição de estado.
1: A análise da admissibilidade pela CCJ é apenas o primeiro passo na Câmara. Agora, a proposta ainda precisa passar por uma comissão especial e pelo plenário em 2 turnos de votação. Como veio do Senado, caso não seja modificada pelos deputados, segue então a promulgação. Da Rádio Câmara de Brasília, Paula Bittar.
5: A falta de profissionais qualificados em pequenos municípios motivou a apresentação de projeto de Emidinho Madeira, do PL de Minas Gerais. A proposta permite, em situações excepcionais, que servidores públicos sejam pagos com recursos de parcerias firmadas com organizações da sociedade civil.
6: O projeto exige que não haja conflito de horários entre as atribuições do cargo público e as atividades desempenhadas no âmbito da parceria. Emidinho Madeira avalia que a proibição atual dificulta a execução de serviços de saúde, educação e assistência em cidades com pouca mão de obra especializada.

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4: 8 e 7.

Bora sextando com você a partir de agora aqui no nosso território sertanejo. Que delícia, fechando bem a semana nesse 2 de outubro. Final de semana já tá aí, aliás, fim de semana isso de votação. Ó, não vai esquecer os documentos, aliás, atualiza direitinho aí o seu e-título, hein? Por aqui, Paula Esteves com você na voz. Tem emoção, tem modão apaixonado, tem batidão animado. A partir de agora aqui no nosso palco do território, para você curtir alto e bom som do outro lado aí. Começando ao som do Traia Véia, lembrança boa.

0: Kaique Felipe, vacilona. Sexta-feira gostosinha, cheirosinha demais, é aqui no nosso território sertanejo. Vem que tem, bebê. Pedidomusical.com.br. Aproveita, segue a gente lá também nas redes sociais. Pede a sua moda no capricho. Vem curtir com a gente esse comecinho de fim de semana,
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0: né?
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2: Boa noite. 8:21.

0: 124.
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0: horas e 30 minutos.
1: Sextou, vamos pra cima. Como é que vira esquema, hein? Bruninho e Davi, bora lá, Território Sertanejo.
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casal de solteiros. São eles, Marcos e Belucci, juntamente com Matheus Fernandes por aqui. 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

0: E aí, deixou ela?
1: Deixei, foi quieto.
2: 8h44.
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0: 8h55.
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3: Pensa no tamanho do fumo essa máquina. 2.0 e turbinada, hein?

0: Isaia Rodão!
1: Aê!
2: É bom demais, que energia boa, velho. Tá louco.
1: Tamo junto,
2: que
1: tamo junto. Deus abençoe. Obrigado, que manda boa.
3: Oito e cinquenta e oito.